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6h04, uma ótima manhã de segunda-feira para você que está aqui na sintonia da Nova Brasil. Hoje é dia 13 de julho de 2026. E aí, tudo certo contigo? Por aqui, Cláudia Nakazato. Vamos juntos aqui pela Nova Brasil FM, uma empresa do Grupo Tati de Comunicação. Você nos ouve pelo rádio, pelo aplicativo ou então pelo site novabrasil.com. Nessa próxima hora, hoje é segunda-feira, vai ter a coluna Meu Emprego Sumiu com Fernando Barra, também a previsão do tempo, muita música boa, começando com Tim Maia, Gostava Tanto de Você. Bom

0: Nova Brasil, e esse foi o Roupa Nova, Frisson. Antes a gente ouviu Maria Bethânia, Brincar de Viver.
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0: São 6h18, Maria Clara Sasaki está chegando com as informações do tempo para esta segunda-feira.
2: Olá a todos que nos acompanham. Ainda temos muitas nuvens espalhadas pelo Brasil por causa de uma frente fria que avançou de forma continental durante o final de semana. Ou seja, ela conseguiu organizar nuvens de chuva também em áreas do centro-oeste e do sudeste do país. Hoje tem condições para pancadas de chuva no Espírito Santo, Minas Gerais, chuvas isoladas no litoral de São Paulo e do Rio de Janeiro e também no litoral do Nordeste. A temperatura hoje vai ficar em torno de 30 graus. Em Fortaleza, faz 29 no Recife, também em Maceió, 29 em Salvador. No Rio de Janeiro, faz 25. Em São Paulo, sensação de frio com 16 graus. E em Vitória, até 28. No Centro-Oeste, essa nebulosidade ajuda a melhorar a qualidade do ar. Em Brasília, máxima hoje na casa dos 28 graus. Maria Clara Sasaki, da Tempo Ok, Meteorologia, para Nova Brasil.
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0: Nova Brasil, e essa foi Real com Gilberto Gil, 6h24 agora.
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2: Caro ouvinte, nesta segunda-feira de uma semana produtiva, imagine só essa cena comigo. Uma sala de reunião, num andar alto de um prédio, ar-condicionado gelado. Na tela, uma apresentação sobre novas tecnologias. Alguém fala em cortes, eficiência, em automações. Todo mundo quieto, olhando para o próprio crachá. E, de repente, acaba a luz. Escuridão, silêncio, a apresentação desapareceu, a inteligência artificial não funciona mais. Quem salvou o dia não foi o algoritmo. Foi um homem de bota subindo a escada de serviço com uma lanterna na testa, conhecido como eletricista. E olha que curioso, enquanto escritórios dispensam analistas por causa da automação, a procura por eletricistas explodiu. Porque os data centers, esses grandes galpões onde ficam armazenadas as máquinas para a inteligência artificial funcionar, precisam de energia, de cabos e, pasmem, de mãos. A máquina que ameaça o crachá depende do sujeito de capacete. Mas presta atenção, porque a resposta aqui não é um alicate. É uma palavra que eu quero te apresentar, chamada senciência. Senciência é a capacidade de sentir. Só isso, e tudo isso ao mesmo tempo. É o arrepio quando toca aquela música que te leva para algum lugar que você tinha esquecido, é o frio na barriga antes de uma decisão importante, é o nó na garganta diante de uma injustiça. A máquina simula emoção, mas não vive nenhuma delas. Um robô reconhece um rosto triste e responde com uma frase gentil. Mas ele não chora no cinema, ele não se emociona com o olhar de alguém, ele processa, executa. Máquinas calculam, humanos sentem. E é a senciência que protege o eletricista. Não é só a mão que aperta o parafuso, é a mão que sente o fio quente, é o olho que percebe o perigo antes do sensor, é o corpo inteiro presente num lugar onde nenhum algoritmo consegue estar. Agora, pensa no seu trabalho, ouvinte. Quando você percebe que o cliente disse sim, mas o olhar disse não. Quando você segura uma resposta porque sentiu que não era a hora. Isso é senciência. E isso não se automatiza. Então, a pergunta que fica não é se o seu trabalho é de tela ou de ferramenta. A pergunta é outra. Quanto do que você faz ainda no seu trabalho passa pelo que você sente? Porque no dia que a resposta for nada, a luz já apagou. Você só ainda não percebeu. O meu nome é Fernando Barra e se você quer saber mais sobre o futuro do trabalho e novas tecnologias, basta me seguir no Instagram, @ofernando.barra. Até a próxima semana.
0: Esse foi Fernando Barra e a coluna Meu Emprego Sumiu, agora às 6h27. Depois do intervalo, tem Jornal Nova Brasil.
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0: Corpo de Bombeiros alerta para o fogo em ônibus na Avenida Masao Watanabe, número 46, na região da Cachoeirinha, zona norte da capital. Uma viatura está empenhada em conter as chamas e não há vítimas. A CPTM amplia a partir de hoje o pagamento via Pix nos terminais de autoatendimento das linhas 11 Coral, 12 Safira e 13 Jade. Com a modernização, todas as linhas operadas pela companhia têm essa opção de pagamento. E a semana começa com tempo fechado, garoa e frio na cidade de São Paulo. Para hoje, a previsão é de céu nublado durante todo o dia, com possibilidade de garoa de manhã, à tarde e à noite. Os termômetros devem variar entre 10 e 16 graus e a previsão é de chuva moderada ao longo do dia. São 6 horas e 28 minutos, uma ótima manhã de segunda-feira para você.
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7: Bom dia, excelente sexta-feira. O caminho pela Radial Leste para o centro agora está lento, lá na altura da Jacupêssego, da Praça de Vinolândia, Gamelinha, e depois vai bem até o acesso à ligação. 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Daniele Gandolfi, Nova Brasil FM.
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13: Valdemar Costa Neto, presidente nacional do PL, admite ter indicado emendas mesmo sem mandato, após ser alvo de decisão de Flávio Dino, bloqueando quase 120 milhões de reais.
14: Outro político sem mandato que é acusado de direcionar emendas parlamentares é o ex-deputado Eduardo Cunha. Ele também teve bens bloqueados por decisão do ministro Flávio Dino.
13: Presidente nacional do Republicanos nega ter decidido apoio à candidatura de Flávio Bolsonaro em troca de vaga no STF.
14: Senadora Damares Alves, do Republicanos, deixa a equipe de plano de governo de Flávio Bolsonaro.
13: Estados Unidos e Irã voltam a trocar ataques. O governo iraniano diz que fechou o Estreito de Hormuz. Os americanos negam.
14: E a Copa do Mundo chega à última semana. Vagas na final serão disputadas por 4 seleções campeãs, as 4 top do ranking da FIFA. Amanhã tem França e Espanha e na quarta tem Inglaterra e Argentina. Vamos juntos a partir de agora, estamos só começando mais uma semana. Hoje é segunda-feira, dia 13 de julho de 2026. Que seja um excelente dia para todos nós.
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13: Muito bom dia, Stephanie Alves. Eu não sei como é que tem sido para você, mas para mim foi muito duro o domingo sem jogo da Copa do Mundo. Hoje, segunda-feira também, eu não sei o que eu vou fazer da minha vida. Né? Tá complicado, assim, não dá.
14: Que domingo triste, né? Que morte triste essa nossa, né, Mauro?
13: Nenhum joguinho, nada, nenhum...
14: Você já viu

0: dispositivo eletrônico, você sabe que onde tem internet tem Nova Brasil, então você leva a gente com você para tudo que é canto. Você pode se atualizar ao longo do dia pelo nosso site novabrasil.com e já estamos também neste momento ao vivo no nosso canal no YouTube, Jornalismo Nova Brasil, transmitindo com imagens. E lá no YouTube todo o nosso conteúdo, o conteúdo do jornalismo da Nova Brasil, fica disponível para você 24 horas por dia. Estamos lá em Jornalismo Nova Brasil, dá uma passada por lá, se inscreve no nosso canal, deixa a sua curtida, o seu joinha, o seu coraçãozinho, importante no nosso relacionamento internético, né? E deixa também sua participação, tem um espaço lá de bate-papo, o pessoal já chegando, dando bom dia para todo mundo que tá aqui em Jornalismo Nova Brasil, lá no YouTube. Vamos lá, são 6h34, a gente abre os trabalhos com o Heródoto Barbeiro.
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2: Olha, você já sabe que o Poder Judiciário brasileiro é considerado o mais caro do mundo. Não é uma afirmativa com fundamento. O mais caro do mundo. Por quê? Porque é proporcional ao PIB, ao Produto Interno Bruto do país. O Poder Judiciário consome uma fatia dele. Mas o pessoal que faz parte desse Poder Judiciário recebia no final do mês o seu salário ou proventos mais de um recibo. Mais de um morenite, mais do que uma folha de salário. Mas por que é isso? Porque, obviamente, numa delas constava o pagamento formal. E na outra vinham lá os chamados penduricários, que ajudam, portanto, a fazer com que a folha de pagamento fique muito cara. Agora, felizmente, isso acabou. Aliás, e por falar em acabar, tem uma questão que eu gostaria que você também pensasse e comentasse com seus amigos. Acabou também aquela história de que quando um magistrado é pego numa falta grave, ele não vai ser mais aposentado por tempo de serviço, como acontecia até então. Quer dizer, além de cometer um crime, né, devidamente julgado, logicamente, com direito de defesa, ele também ficava aposentado para o resto dos seus dias. Parece que alguma coisa começou a mudar, mas olha, é muito pouco em relação ao quanto nós, como contribuintes, pagamos.
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4: E sabe aquele aplicativo que já faz parte do dia a dia de todos nós? Pois é, o WhatsApp tá de mudança, viu? Tá prestes a lançar uma das mudanças mais importantes desde que ele foi criado. Quem vai explicar pra gente é a Lilian Primo Albuquerque. Muito bom dia, Lilian.
5: Bom dia. O WhatsApp está prestes a lançar uma das mudanças mais importantes desde a criação do aplicativo. Em breve, será possível iniciar uma conversa usando apenas um nome de usuário, sem precisar compartilhar o número de telefone. A novidade foi anunciada pela própria Meta e será liberada gradualmente para os mais de 3 bilhões de usuários da plataforma. Na prática, vai funcionar de forma parecida com o Instagram ou o Telegram. Em vez de passar seu número para alguém que acabou de conhecer, você poderá informar apenas um nome de usuário, como @JoãoSilva. Assim, a outra pessoa consegue iniciar a conversa sem nunca ver o seu telefone. Segundo a Meta, o objetivo principal é aumentar a privacidade. Afinal, hoje o número de celular está ligado a diversas informações pessoais e muitas vezes somos obrigados a compartilhá-lo para participar de grupos, fazer negócios ou conversar com alguém pela primeira vez. Com o novo recurso, essa exposição diminui bastante. Outra novidade é que não haverá uma lista pública de usuários para pesquisa, ou seja, ninguém poderá simplesmente procurar pelo seu nome de usuário. Será necessário conhecer exatamente o identificador escolhido por você. Além disso, o WhatsApp oferecerá uma chave de nome de usuário, um recurso opcional que permite controlar quem poderá iniciar uma conversa pela primeira vez. A mudança também deve beneficiar pequenos negócios, criadores de conteúdo e profissionais liberais. Em vez de divulgar um número pessoal para clientes, será possível compartilhar apenas o nome de usuário, mantendo uma separação maior entre a vida pessoal e profissional. Empresas que já utilizam o mesmo nome no Facebook ou Instagram também poderão solicitar esse identificador no WhatsApp. Especialistas em

0: Segurança digital avaliam a novidade como um avanço importante para a privacidade, mas lembram que ela não elimina a necessidade de cuidados. Continuar ativando a autenticação em duas etapas, desconfiar de mensagens suspeitas e nunca compartilhar códigos de verificação continuam sendo medidas essenciais para evitar golpes. No fim das contas, o WhatsApp está ficando cada vez mais parecido com uma rede social. A diferença é que agora, em vez de decorar o telefone dos amigos, a gente vai começar a disputar quem consegue o melhor nome de usuário. E pode apostar, os Joãos, Maria e Carlos já devem estar correndo para garantir o deles. Um abraço e até a próxima semana!
1: Essencial. 6:39, a gente segue te contando tudo o que é essencial no noticiário desta segunda-feira. O ministro Alexandre de Moraes, do Supremo Tribunal Federal, converteu a prisão preventiva do pastor Márcio Pôncio em prisão domiciliar. A decisão impõe o uso de tornozeleira eletrônica e outras medidas cautelares. Márcio Pôncio foi preso no Rio de Janeiro na quinta-feira pela Polícia Federal durante a quinta fase da Operação Unha e Carne, que investiga o vínculo de políticos com o crime organizado. O pastor é suspeito de participar da chamada Máfia do Cigarro. Ele foi preso num flat na praia da Barra da Tijuca, na zona oeste do Rio. Pastor da Igreja da Nuvem e empresário do ramo do tabaco, Márcio Pôncio ficou conhecido como Pastor do Cigarro. Ele é pai da deputada estadual Sara Pôncio, do Solidariedade do Rio de Janeiro. Na decisão, o ministro Alexandre de Moraes afirma que Pôncio possui doença grave, a merecer cuidados específicos. Márcio Pôncio sofre de retocolite ulcerativa grave, passou por cirurgia para retirada do intestino grosso e do reto e precisa de tratamento contínuo.
2: 6:40, os tribunais de justiça de São Paulo e também de Minas Gerais, os dois maiores tribunais estaduais do país, informaram para o CNJ, o Conselho Nacional de Justiça, que possuem 7,6 bilhões de reais retroativos devidos a magistrados e servidores. São 4,2 bilhões de reais no TJ Paulista e 3,4 no TJ Mineiro. Essa reportagem é do Globo. São pagamentos ainda não realizados, mas que foram reconhecidos por algumas decisões administrativas ou próprias da Justiça. O TJ de São Paulo e o TJ de Minas atenderam a uma decisão do Supremo Tribunal Federal no caso dos pagamentos extrateto, que determinou que o CNJ apresente até o mês que vem o saldo de quanto os 92 tribunais do país supostamente devem a esses magistrados. A decisão prevê uma auditoria para verificar a regularidade desses valores, que deverá ser submetida a uma nova decisão do Supremo Tribunal Federal.
1: E recebeu alta no Recife a jovem estudante que teve a perna direita arrancada por um tubarão na praia de Boa Viagem. Um vídeo mostra Marcela deixando o hospital de cadeira de rodas, acompanhada de parentes. Marcela Vitória de Lima Santos, de 19 anos, deixou o Hospital da Restauração na área central do Recife depois de 40 dias internada. Marcela Vitória entrou na Faculdade de Direito no começo deste ano. 6:42, hora da gente começar a girar a reportagem da Nova Brasil. Vamos lá para o nosso giro, porque você sabe que aqui a notícia tem sotaque de Brasil.
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1: E a gente começa pelo interior de São Paulo para falar de hoje, 13 de julho, quando é celebrado o Dia Mundial de Conscientização sobre o Transtorno do Déficit de Atenção com Hiperatividade, o TDAH. Esse transtorno costuma surgir na infância e pode persistir na vida adulta, afetando milhões de pessoas em todo o mundo. A Dani Rivas, de São José dos Campos, conversou com um médico neurologista que reforçou a importância do diagnóstico precoce e do tratamento adequado.
4: O TDAH, transtorno do déficit de atenção com hiperatividade, é um transtorno do neurodesenvolvimento que costuma surgir na infância e pode acompanhar a pessoa por toda a vida. Estudos mostram que o transtorno tem forte influência genética e entre os principais sintomas estão a desatenção, impulsividade e, em alguns casos, a hiperatividade. O TDAH também pode ser confundido com a ansiedade. Por isso, o diagnóstico precoce e o tratamento adequado são fundamentais para melhorar a qualidade de vida dos pacientes, como explica o médico neurologista Francisco Jorge.
5: Na criança, normalmente, essa hiperatividade, ela é mais motora, ela vai aparecer nas atividades do dia a dia. A criança que vai ficar agitada, corre em cima, baixo, pula. Agora, nos adultos, essa hiperatividade, ela é mais mental, dos nossos pensamentos. Então, um pensamento que vai muito rápido. Então, essa é a diferença. E por isso, às vezes, se confunde com a ansiedade. O importante é buscar uma avaliação para fazer esse diferencial. Nem sempre, e eu digo, na maioria das vezes, isso não vai começar com um remédio. Vai começar com uma investigação, às vezes até com exames de sangue, exames complementares, terapia, uma atividade física, uma boa alimentação, uma boa noite de sono.
4: De São José dos Campos, Dani Rivas.
2: E agora, às 6 horas e 44 minutos, a gente olha para além do nosso território, vamos girar o mundo.
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2: E hoje conosco aqui nessa missão de dar uma olhada para o noticiário internacional está a Duda Gril. Muito bom dia, Duda. Bem-vinda aqui à nossa programação também. Vamos começar falando do conflito lá no Oriente Médio. Estados Unidos e Irã voltaram a trocar bombardeios. É uma péssima notícia porque a gente sabe tudo o que isso afeta, né? Nos conte os detalhes, por favor.
7: Bom dia, Stephanie. Bom dia, Mauro. O Estreito de Hormuz segue no centro do confronto entre os Estados Unidos e o Irã. Hoje, os dois países voltaram a se atacar e cada um afirmou controlar a passagem, que a gente sabe que é uma das rotas mais importantes do mundo para o transporte de petróleo e gás. Segundo o Comando Central das Forças Armadas dos Estados Unidos, as tropas americanas atingiram dezenas de alvos iranianos hoje. Entre eles, sistemas de defesa aérea, radares e equipamentos de mísseis. Em comunicado, o comando garantiu que o estreito segue aberto e disse que o Irã não possui o controle. Já o Irã respondeu com mais ataques a países da região que hospedam tropas americanas. A Jordânia derrubou 4 mísseis iranianos e não registrou vítimas. No Bahrein, sirenes de alerta soaram e o Kuwait diz ter interceptado disparos hostis. A escalada começou no fim de semana, quando o Irã fechou o Estreito de Hormuz por tempo indeterminado e atacou um navio cargueiro da região, provocando um incêndio a bordo e deixando um tripulante desaparecido. O secretário-geral da ONU, Antônio Guterres, pediu cautela e alertou que um retorno às hostilidades em larga escala teria consequências catastróficas.
1: A gente percebe aí algo que a gente falava, né, Duda, na semana passada, do quanto existe uma crise, além da crise militar e entre Estados Unidos e Irã, existe uma crise de credibilidade nisso tudo. A gente não sabe direito quem manda no Irã, se é o parlamento, se é o presidente, se é o líder supremo, se é a guarda revolucionária. Por outro lado, a gente também não consegue confiar mais nas declarações do presidente americano Donald Trump, que cada dia dá uma versão diferente, né? Uma hora o acordo vale, depois o acordo de paz não vale mais, depois ele bombardeia, depois ele diz que vai ser um bombardeio muito rápido. Enfim, a gente não consegue mais saber, não existem mais parâmetros para avaliar a extensão, a duração que esse conflito vai ter. E isso, para a economia mundial, é o pior cenário. Né? Essa falta de previsibilidade é o pior cenário. Não é à toa que o petróleo já está subindo de novo, né? O petróleo do tipo Brent, que é a referência mundial, subiu hoje 3%, já está em US$78,30, e fica aí toda essa dúvida que causa incertezas no mercado mundial. Seguimos acompanhando aqui no Brasil. A consequência é que o governo não consegue se decidir também sobre a retirada daquele subsídio aos combustíveis, né, que deveria ser retirado assim que normalizasse a cotação do petróleo. o petróleo foi baixando, o conflito voltou, o petróleo já está subindo de novo, a gente fica também sem saber se tira subsídio ou se não tira subsídio. Tudo isso vai embolando a economia mundial em pleno 2026. Falando de Estados Unidos, a gente teve a morte de um senador aliado de Donald Trump, não é?
7: Isso. Como se não bastasse tanta instabilidade, Washington viveu uma infelicidade. O senador americano Lindsey Graham morreu neste sábado na capital estadunidense, aos 71 anos. Segundo o gabinete do senador, a morte veio depois de uma doença breve e súbita. Além disso, o laudo preliminar do Instituto Médico Legal de Washington apontou como causa uma dissecção da aorta, ligada a uma doença cardiovascular. Graham representava o estado da Carolina do Sul e tinha acabado de voltar de uma viagem à Ucrânia, onde se encontrou com o presidente Vladimir Zelensky. O líder ucraniano prestou homenagem ao senador ontem e lembrou que ele visitou o país 10 vezes desde o início da invasão russa em fevereiro de 2022. Zelensky disse ainda que Graham foi um verdadeiro defensor da liberdade e dos valores que tornam o mundo mais seguro. O presidente Donald Trump também se manifestou ontem e chamou Graham de um dos maiores senadores que já conheceu. Graham buscava um quinto mandato no Senado, com eleição marcada para novembro.
2: E, Duda, ainda no noticiário internacional, morreu o ex-emir do Catar, Hamad bin Khalifa, que é um dos principais nomes do país responsável por uma mudança completa de paradigmas por lá, né?
7: Isso. O fim de semana também foi marcado por uma outra tragédia de um grande líder, nessa vez no Oriente Médio. O ex-emir do Catar, Hamad bin Khalifa, morreu ontem de manhã aos 74 anos. O Al-Midwan, principal órgão do governo catariano, confirmou a morte, mas não divulgou a causa. Hamad governou o Catar por quase 20 anos e ficou conhecido por transformar o pequeno país do Golfo em uma potência econômica e diplomática. Foi ele quem desenvolveu a exportação de gás natural liquefeito, criou a rede de televisão Al Jazeera e levou o Catar a sediar a Copa do Mundo em 2022. Em 2013, Hamad abriu mão do poder, ainda em vida, e passou o comando para o filho Tamim. A atitude foi vista como uma ruptura, já que nas monarquias do Golfo, a sucessão costuma acontecer só após a morte do governante. Na despedida, Hamad disse que queria abrir espaço para uma nova geração com suas ideias inovadoras e energias ativas.
1: É isso. Obrigado, Duda. A gente ouviu aí, bom dia para você.
7: Bom dia.
1: A gente ouviu aí os principais destaques internacionais aqui no Jornal Nova Brasil. E você segue aqui com a gente, ficando muito bem informado, muito bem informada com o jornalismo da Nova Brasil.
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10: A implantação do sistema de pedágio eletrônico Free Flow no sistema Anchieta Imigrantes está prevista para 1º de agosto. A cobrança vai ser feita pelos pórticos instalados no quilômetro 33 da Via Anchieta e no 29 da Rodovia dos Imigrantes, em ambos os sentidos. Segundo a Artesp, a mudança vai aumentar a fluidez do trânsito, reduzir o número de acidentes e abrir caminho para a retirada definitiva das praças de pedágio ainda este ano. A novidade também deve permitir uma mudança histórica na operação comboio realizada durante episódios de neblina na Serra do Mar. Os testes do novo modelo, chamado de comboio dinâmico, estão previstos para começar neste segundo semestre. São 6h53. Ótima segunda-feira para você.
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13: Você que está vindo aqui para São Paulo pela rodovia Raposo Tavares agora só encontra dificuldades a partir do quilômetro 14 e até o acesso ao Butantã. Pela Regis Bittencourt, problemas em Embu das Artes do 284 até o 279 no Rodoanel e no acesso ao Largo do Taboão. 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
15: Olá, no Minuto Saúde de hoje vamos falar sobre falta de sede no idoso. Eu sou Juliane Pesequilo, médica geriatra e membro da Brasil Health. Você sabia que com o envelhecimento é comum o idoso sentir menos sede? Isso acontece porque é o mecanismo do corpo que avisa quando precisamos beber água fica menos eficiente. O problema é que mesmo sem sentir sede, o idoso precisa se hidratar. Quando ele bebe pouca água, aumenta o risco de desidratação, o que pode causar tontura, fraqueza, confusão mental, queda de pressão, aumento de infecção urinária e aumento do risco de quedas. Por isso, a orientação é: não espere sentir sede para beber água. Algumas dicas podem ajudar, como, por exemplo, deixar garrafinhas pela casa, estabelecer horários para beber água, até ligar alarmes ao longo do dia e incluir alimentos ricos em água, como frutas. Cuidar da hidratação é um gesto simples, mas muito importante para a saúde e o bem-estar da pessoa idosa.
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2: São 6h55. Muito bom dia, bem-vindo, bem-vinda. Se você está chegando agora, obrigada pela companhia. Se você já estava aqui conosco, nós estamos desde as 6h30 da manhã, ao vivo para toda a nossa rede. Vamos lá por ordem alfabética: em Andradas, no sul de Minas, em Araçatuba, Campinas, Brasília, João Pessoa, Mococa, Recife, no Rio de Janeiro, pela Nova Paradiso, em Salvador, São José dos Campos, São Paulo e Ribeirão Preto. A rede é enorme, mas se você não está em algum lugar que não faz parte da rede, ou se você está na rede, mas vai desligar o radinho aí, vai sair da nossa sintonia, continue na nossa companhia, conectados, tá? Pela internet, você tem várias opções para continuar ouvindo aqui a Nova Brasil. Você consegue baixar o nosso aplicativo em qualquer dispositivo eletrônico, você consegue pedir para sua caixinha inteligente tocar a Nova Brasil e a gente vai continuar aí te fazendo companhia. Lá no nosso site, o novabrasil.com, tem o player também, e no YouTube o nosso canal é o Jornalismo Nova Brasil. E como a gente gosta de ter a sua companhia, a sua audiência também, né? Porque lá no YouTube tem áudio, vídeo, tem espaço para você continuar fazendo aqui o noticiário conosco, para deixar seu comentário sobre as notícias do dia. É sempre muito bom quando você participa aqui com a gente. Vamos seguir girando, te deixando muito bem informado, muito bem informada nessa segunda-feira.
3: Essencial.
2: Vamos lá, hein, gente? Semana só começando e o noticiário já quente por aqui. O ministro Flávio Dino, do Supremo Tribunal Federal, determinou o bloqueio de mais de 6 milhões de reais do ex-deputado federal e ex-presidente da Câmara dos Deputados, Eduardo Cunha, que hoje está no Republicanos. A decisão de Dino foi tomada no âmbito da Operação Transparência da Polícia Federal, que investiga a ingerência ilícita de pessoas de fora do Congresso no direcionamento de emendas parlamentares. Segundo trechos da investigação da PF citados por Dino, existia um, entre aspas, arranjo decisório paralelo para a destinação de verbas públicas, fecha aspas. E Eduardo Cunha, mesmo sem ter mandato em ocupar nenhuma vaga oficialmente lá na Câmara, aparece como vetor relevante para definir e para remanejar emendas parlamentares.
1: Em várias conversas interceptadas pela Polícia Federal, Eduardo Cunha revela contar com uma cota informal de valores que era direcionada conforme as diretrizes e interesses políticos dele em Minas Gerais. Isso porque ele, Eduardo Cunha, que é do Rio de Janeiro, pretende se candidatar a deputado federal neste ano por Minas Gerais. A defesa de Eduardo Cunha disse que vai apelar da decisão e que rejeita a tentativa de equiparar a legítima interlocução política a um exercício clandestino de mandato parlamentar. Olha, o Eduardo Cunha, ele foi preso pela Operação Lava Jato e depois que foi solto, passou a dar expediente quase que diário em Brasília. Eu mesmo cheguei a vê-lo várias vezes lá em Brasília. Ele ficava num determinado hotel, um hotel bastante luxuoso lá de Brasília, e usava o lobby ali, tem um restaurante chique no lobby, ele usava quase que como um escritório ali para receber políticos e tal. Eu flagrei essa cena mais de uma vez. E a gente está inaugurando aí, aparentemente, Stephanie, e não só com Eduardo Cunha, além das emendas parlamentares, o capítulo das emendas não parlamentares.
2: Dos parlamentares sem mandato, mas que mandam e desmandam no dinheiro público, que Nossa. Deveria ser decidido por aqueles que detêm mandato, né? Que foram confiados pelo voto dos cidadãos brasileiros. Esse sim, né? Agora a gente muda, né, do personagem sem mudar quase nada de assunto, tá? O presidente nacional do PL, Valdemar Costa Neto, também foi alvo de uma decisão do ministro Flávio Dino do Supremo Tribunal Federal de bloqueio de bens, mas em outro valor, né? No mesmo dia 6, por motivo semelhante a esse de Eduardo Cunha. Mas a cifra, minha gente, 120 milhões de reais. Lembrando que Eduardo Cunha foram ali 6 milhões, agora Valdemar Costa Neto, 120 milhões de reais bloqueados por essa decisão do ministro Flávio Dino contra Valdemar, que foi revelada antes, né? Foi revelada lá na sexta-feira. Segundo investigações da Polícia Federal citada por Dino, três servidores da Câmara dos Deputados não apenas cumpriam instruções, mas orientam, cobram, organizam e adaptam destinações conforme diretrizes informais atribuídas a Valdemar. Ou seja, era ele quem decidia o rumo do dinheiro.
1: Para o ministro Flávio Dino, a espantosa ascendência que alguns servidores da Câmara dos Deputados parecem atribuir a Valdemar Costa Neto contrasta com a falta de mandato dele. Numa entrevista à CNN Brasil, neste fim de semana, Valdemar disse não ter esse dinheiro todo bloqueado por Dino, esses 119 milhões de reais, que foi calculado com base no valor das emendas indicadas, mas admitiu o arranjo com deputados. Ele disse que sua defesa vai mostrar que é tudo emenda séria e que ele não fez nada de irregular.
16: Mas nem que eu acertasse duas vezes na Mega Sena, eu teria esse dinheiro, mas eles fizeram do valor total das emendas e o bloqueio saiu desse tamanho. Então o cidadão que vê isso pensa que eu tenho esse dinheiro para pagar. Quer dizer, jamais teria. Ele bloqueou as minhas contas e com isso agora nós vamos agora fazer a nossa defesa e vamos mostrar que nós não cometemos nada de irregular. E as emendas todas são emendas sérias. Não tem emenda para entidade, para essas coisas. É tudo emenda séria, tudo para município do PL. Às vezes até fazemos emenda para municípios de outro partido, porque esse camarada é de outro partido, esse prefeito, mas ele deu voto para um deputado federal nosso. Todas as emendas do Tiririca, o Tiririca não tem contato com o prefeito. Veja bem. Então acertei com o Tiririca. Tiririca, quando ele foi eleito, você deixa essas emendas para a gente atender os municípios nossos, que ele não tem contato. E ele fazia isso direitinho, dividia as emendas dele conforme nossos pleitos. Tiririca não tem voto de prefeito, ele tem voto de opinião. Então eu usava as emendas dele e sugeria que ele desse para tal lugar, ele sempre fez isso.
1: Repare.
2: Bom.
1: Repare.
2: Vai, Mauro. Vai daí que eu arremato de cá.
1: O deputado Francisco Everardo Oliveira Silva, que é conhecido como Tiririca, ele é um comediante que faz esse personagem, o Tiririca. e que é, se elege com aquele bordão, pior que está, não fica, né? Então, por isso você pode votar em qualquer um. É, mostra que, na verdade, pior que está, fica. A cada vez que a gente ouve um noticiário como esse, a gente percebe que pior que está, fica sim. Quer dizer que ele abre mão da verba dele, né? Da emenda que ele teria direito a indicar. Eventualmente podia até fazer alguma indicação bacana para colaborar com alguma política pública. É, para deixar para o Valdemar da Costa Neto indicar o que ele quiser fazer com a verba dele.
2: E o que mais revolta nessa história toda, Mauro, é a tranquilidade, é a normalização da gente estar falando de um mandato de aluguel. A gente está falando de um personagem que, por motivo popular, como o próprio presidente de um partido brasileiro diz, ele tem o voto das pessoas, mas ele não tem o voto do prefeito. Quer dizer, a gente divide em subcategorias o voto do cidadão, quem é que vota por quê, quem é que leva votos por quê. Se ele é popular, não interessa. Ele foi eleito pelo voto dos cidadãos brasileiros. Ele está lá para representar os cidadãos brasileiros e não o interesse do partido A ou partido B. O mandato não é de aluguel, gente. O mandato é do povo que elegeu aquele cidadão para estar ali. É impressionante. Eu até gostaria de, assim, parabenizar o Gustavo Uribe, que a gente estava ouvindo aí nessa entrevista que o Valdemar Costa Neto deu para a CNN Brasil, de segurar a firmeza numa entrevista como essa, em que um presidente de partido está normalizando o aluguel de um mandato de deputado federal. É o nível de absurdo desse país, assim, ó, todo dia vai subindo e a gente vai se indignando cada vez menos, né? A gente vai tratando com normalidade.
1: Ele fala, Stephanie, com esse grau de normalidade que você tá chamando a atenção pra gente, e fala assim, não, ele repassa direitinho, como se ele fosse um cara obediente, né? Tá vendo? Ele repassa direitinho.
2: Parabéns
1: pra
2: ele.
1: Isso, ele faz direitinho. Olha, o deputado Tiririca é do PSD de São Paulo. PSD é o partido do Kassab. É do PSD de São Paulo. Ele tá já no quarto mandato dele, se não me engano. E veja, ele é eleito pelo eleitor de São Paulo. Ele não está na Câmara dos Deputados porque alguém colocou ele lá, assim, mandou, né, impôs. Não, ele foi eleito, como todos eles. Foram eleitos por nós, pelos eleitores. Então, neste caso aqui, é o eleitor de São Paulo que elegeu Tiririca. Tiririca já chegou a ser o deputado mais votado do, não sei se é de São Paulo ou do Brasil até. E, enfim... É, sabe,
2: foi do
1: gente,
2: país, se não me engano.
1: Do país, se não me engano, enfim, gente, essa é a qualidade dos nossos representantes? É isso que a gente quer para o nosso país? É esse tipo de político que a gente quer para nos representar no nosso país? Pense no seu voto. E aí não estou direcionando essa crítica apenas ao deputado Tiririca, não. A todos. Pense no seu voto, por favor. Por favor, porque assim, é o nosso dinheiro, a gente sabe do quanto que a gente sua para ganhar esse dinheiro e para pagar os impostos que a gente paga, gente. Por favor, pense no seu voto nessas eleições, em quem você vai votar para deputado, em quem você vai votar para senador, porque esse povo tá jogando nosso dinheiro pela janela e não só isso, tá usando o nosso dinheiro para interesses próprios, para interesses políticos próprios. Sabe, só está beneficiando a eles, não está beneficiando a gente. Pense nisso na hora de votar, por favor.
2: Bom, e falando em dinheiro público, né, Mauro, a gente tem mais ainda nessa editoria aqui no Jornal Nova Brasil, tá? A Câmara dos Deputados, minha gente, indicou no ano passado, ano de 2025, 1.341 emendas de comissão no valor de R$1.300.000,00, sem a identificação pública de parlamentares que... Né, seriam os responsáveis por fazer a solicitação desses recursos. 1 bilhão e 300 milhões de reais do seu dinheiro, tá? O dado tá num relatório da Transparência Brasil, que foi divulgado hoje pelo jornal Estado de São Paulo. De acordo com esse estudo, essas chamadas emendas de liderança são formalmente assinadas pelos líderes dos partidos, mas as atas das reuniões que identificariam os verdadeiros autores dessas indicações, né, quem foi o responsável pelo pedido de fato, não estão disponíveis para consulta pública, contrariando as regras da transparência. 7 partidos utilizaram esse mecanismo em 2025. Anota aí, ó. PP, União Brasil, Republicanos, PL, Avante, Podemos e Solidariedade.
1: A maior parte dos recursos, ou seja, 818 milhões de reais, foi destinada pela Comissão de Saúde presidida pelo PL, PL de Valdemar Costa Neto. O relatório também aponta que em 2026, todos os partidos, exceto o Solidariedade, passaram a adotar o mesmo modelo, somando quase 379 milhões em emendas sem identificação dos autores. A Transparência Brasil afirma ainda que o atual sistema de execução das emendas impede o rastreamento completo dos recursos, da indicação até o destino final, por não existir um identificador único para cada emenda. Como consequência, a entidade informou não ter conseguido identificar os beneficiários finais de 821 milhões de reais em emendas empenhadas em 2025.
2: Olha, ainda de acordo com esse levantamento aí, grande parte desses recursos, 1 bilhão e 300 milhões de reais, foi destinada à execução direta por órgãos federais, como a Codevasf, o Denox e superintendências regionais do Ministério da Agricultura. A organização conclui que as emendas de comissão continuam reproduzindo características do antigo orçamento secreto, aquele que acabou sem acabar, né? Considerado inconstitucional pelo Supremo Tribunal Federal em 2022. Bom, essas foram algumas das notícias políticas para o seu café da manhã. E semana tá só começando, tá, minha gente? Vamos mudar completamente de assunto aqui? Vamos falar de outras coisas que também nos interessam, essas que já estão deixando saudade pro povo brasileiro, né? Vamos falar de Copa do Mundo.
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1: É só 7-1, né, Stephanie? É 7-1 na política, é 7-1 no futebol, cara. Tô cansado, pô.
2: Goleada atrás de goleada. Nunca pra nós, né, Weber?
18: É, rapaz, mas a gente, o brasileiro tem casca grossa, viu? Já tá acostumado com tanta coisa.
1: Mudar isso, pelo amor de Deus. Construir um país melhor pra gente. Construir um futebol melhor pra gente também.
18: Você sabia, Mauro, que eu escuto essa história desde que eu era garoto, viu? Desde que eu era pequenininho, mas vamos em frente, né? Mas as coisas evoluíram, sim, com certeza. Demorou, mas evoluiu. Fala, Stephanie.
2: Pra fazer o link sem mudar muito de assunto, parece que a gente vai vendo o topo do mundo, né? Assim, os melhores em vários quesitos, em vários aspectos, cada vez mais distante, né? Estão lá as top 4 na semifinal da Copa do Mundo e a gente, ó, beijo, vamos de pipoca.
18: É verdade, é verdade. O Brasil ficou pelo caminho, né? Contra a Noruega. Olha, eu acompanho os jogos, todos os jogos, né? Das quartas de final. A única que mostrou uma grande diferença do adversário foi a França. Foi a única. A Espanha passou apertado com a Bélgica. A Inglaterra tem reclamação do selecionado norueguês que a bola bateu no cabo da câmera e que mudou a direção da bola. E se você olhar, é muito difícil, né? Mas como essa bola hoje tem a tecnologia do toque, para quem não lembra, né? A gente teve um jogo onde Portugal passou pela Croácia e que houve um leve toque de cabeça do jogador croata e a bola detectou aquele toque. E no jogo entre Inglaterra e Noruega, o gol da Inglaterra sai de um lançamento, né, de um chute à frente, que sobe demais esse chute, e os noruegueses reclamam que essa bola pegou no cabo da câmera, que fica filmando, né, uma imagem, como se fosse uma imagem aérea, e reclamaram desse lance. Mas os árbitros disseram que não houve toque nenhum na bola, a bola não muda de direção. Em Inglaterra, venceu até com a Noruega em um momento vencendo por 1-0 em um contra-ataque que o Sørloth era só tocar pro Haaland, ele segurou a bola, se perdeu, Então, quer dizer, partidas equilibradas. E Suíça e Argentina, eu não preciso nem dizer, né? Um equilíbrio absurdo, com a Suíça comandando o jogo no segundo tempo, empatando a partida. Era um momento que a Suíça, pela cara do jogo, aquilo que a gente vem falando há muito tempo, o time argentino se mostra cansado, a Suíça poderia virar o jogo, aí o Embolo fez uma das coisas mais patéticas que eu já vi no futebol, né? Simulou uma falta, porque é aquela coisa, né? O argentino, o brasileiro, ele tem experiência nesse negócio de tentar enganar o árbitro, né? Ele tem muita experiência, tem know-how, né? Expertise para isso. Aí o que ele faz? Ele pega e se joga em um momento que há um toque, sabe? Faz aquele drama todo. O Embolo, o cara nem encostou nele. O rapaz nem encostou no Paredes, nem encostou nele. Ele pegou, se jogou, tal, procurou a perna do argentino. E aí, com a nova regra do VAR, que já vale também para o Campeonato Brasileiro, quando quando o árbitro aplica um amarelo, e esse amarelo foi dado de forma errada, de forma errônea, o que que acontece? Ele pode ir no VAR. E foi o que aconteceu. Isso vale para os escanteios também. Tá falando de cartão, mas para o escanteio, sabe quando às vezes toca a bola de leve, o árbitro não vê que a bola era um escanteio, ele dá tiro de meta? O VAR vai poder interferir nisso também. Então, foi isso que aconteceu. Ele olhou, o Embolo já tinha um amarelo, tomou o segundo, foi expulso, a Suíça bravamente se segurou até o segundo tempo da prorrogação, e aí não deu mesmo, a Argentina fez o segundo, fez o terceiro e avança. Sabe o que eu tava pensando, Mauro e Stephanie?
19: Oi.
18: Me parece, posso estar enganado, mas está parecendo muito, a Argentina tá fazendo mais ou menos o que o Brasil fez em 2014. O Brasil em 2014 ainda enfrentou Chile, Colômbia pelo caminho. É, teve uma primeira fase muito fraca com Camarões, Croácia que não tinha nada a ver com a Croácia de 2018 e 22, e enfrentou o México e não conseguiu ganhar. Tá me lembrando muito enredo, sabe, daquela coisa de passamos, vamos lá, é agora, tal. Quando pegou uma equipe um pouco melhor, tomou uma traulitada. É o que está me cheirando, o que está me parecendo a Argentina. A Argentina não enfrentou ninguém e está desse jeito. Olha lá, que jogo maravilhoso. Mas contra quem? Cabo Verde. Ah, não, mas agora vai contra quem? Contra a Suíça. Ou contra o Egito. Não está ganhando de ninguém, né? São jogos maravilhosos, mas que não ganha de ninguém. Agora sim vai ter um selecionado complicado, selecionado inglês, que tem grandes jogadores. Será o primeiro jogo, numa semifinal, que a Argentina terá uma equipe de ponta à frente. Foi o que aconteceu com o Brasil em 2014.
19: O Weber Lima confirmando que a Inglaterra será campeã mundial, conforme já adiantávamos aqui desde o começo da Copa.
20: Aqui você ouviu primeiro.
19: Aqui você ouviu primeiro. O outro jogo...
18: Mauro, você apostou na Inglaterra? Porque se você apostou no início da Inglaterra, você tá bonito, Mauro.
19: Não. O meu bolão é rodada a rodada aqui. É só bolão, não vale nada, não. É só pra me divertir mesmo. E é isso, né? Vamos acompanhar. Amanhã começam, né, as semifinais, né, Weber?
18: É isso aí. Inclusive, Mauro, até pra falar sobre isso, e um detalhe que já tá viralizando aí na internet, amanhã teremos às 4 da tarde em Dallas, França e Espanha. E em Atlanta, na quarta-feira, também no mesmo horário, 4 da tarde, horário de Brasília, Inglaterra e Argentina. Ô Mauro, já tá viralizando um áudio que vai ser polêmica no dia de hoje, né? Um rapaz aí, de uma página de inteligência artificial, pegou aquela cena, pra quem não assistiu, né, o Vingadores, o Ultimato, né, tem a cena lá do Capitão América, que está velho, sentado na cadeira lá, e aí o novo Capitão América vai lá conversar com ele, já velhinho, tal, etc. Viralizou um vídeo, Mauro, onde aparecem vários Neymar, Neymares, não sei lá qual é o plural disso daí. Aparecem vários. E aí aparece um Neymar mais velho e um da época do Santos. E tem um menininho sentado lá na cadeira onde estaria o velhinho lá, o Capitão América mais velho. E aí esse Neymar mais velho chega pra ele e fala assim, e aí, como é que foi? Deu certo, né? O menininho fala, deu certo? A gente foi jogador de futebol? Foi, deu tudo certo. Mas a gente, infelizmente, não ganhou a Copa do Mundo. Aí, do nada, Mauro, aparece um Neymar com uma taça do mundo na mão, da Copa do Mundo na mão, junto com esse outro Neymar lá do Santos. E aí o vídeo se encerra. E o Neymar comentou nesse vídeo. Então estão falando aí pelo mundo todo que o Neymar vai jogar mais uma Copa, Mauro. Essa é a notícia do dia.
19: Só se for...
18: em que...
19: É, só se for no metaverso, né?
18: É verdade. É,
20: chama o Doutor Estranho. Agora, né? Eu vi 589 milhões de possibilidades. Talvez só em uma isso dá certo.
19: Só, né? Em uma, exatamente.
18: É.
19: Tá bom.
18: É vai voltar agora no Doutor Doom, né? Vai voltar.
19: Isso. Valeu. Valeu, Weber. Obrigado por hoje. Bom trabalho pra você.
18: Um abraço. Um abraço, até amanhã. Às 5h30 tem o Nova Brasil em campo. Tchau, valeu.
19: Tchau.
20: Valeu, Heber. Olha, minha gente, vamos sair dos gramados, vamos pra quadra, tá? A seleção brasileira feminina de vôlei foi superada ontem pelos Estados Unidos por 3-0. A partida era o último compromisso das meninas na fase classificatória da Liga das Nações de 2026, lá em Osaka, no Japão. A equipe do técnico José Roberto Guimarães terminou essa fase de classificação em terceiro lugar, tá bem, tá? Foram 9 vitórias, 3 derrotas. O próximo desafio do Brasil agora é a fase final da competição, que vai acontecer lá em Macau, na China, a partir de 22 de julho. O Brasil aguarda os últimos jogos da rodada para conhecer quem serão os adversários nas quartas de final.
19: 7h19 e o Romorim tá chegando com a gente. É isso, tu vens.
21: Tu vens. Eu já escuto os teus sinais.
19: Tu vens, o que é que vens por aí, Diego Amorim? Quais são as expectativas? O que, que vai ser notícia nessa semana? Bom dia para você.
22: Bom dia, Mauro. Bom dia, Stephanie. Bom dia, ouvinte da Nova Brasil. A gente começa a semana com uma pressão de caminhoneiros, um grupo de caminhoneiros ameaçando greve em todo o país. É uma pressão para se votar a MP, a medida provisória do frete mínimo, que está para caducar. Nós vamos acompanhar toda essa movimentação, porque é ano eleitoral e a gente sabe que uma eventual greve de caminhoneiros traria um impacto também político aí no momento decisivo de pré-início de campanha oficial, Mauro e Stephanie. A gente tem também uma semana decisiva para o tarifaço americano, uma expectativa de decisão por parte dos Estados Unidos na quarta-feira, depois de amanhã, e até aqui a avaliação majoritária, o sentimento em Brasília é de que vai ser difícil reverter esse novo tarifaço sobre produtos brasileiros. Vamos acompanhar também nessa semana até onde vai Flávio Dino, ministro do Supremo Tribunal Federal, que está de olho aí na farra das emendas parlamentares, depois de alvejar Valdemar Costa Neto, presidente do PL, e Eduardo Cunha, no fim de semana, também entrou na mira aí do Flávio Dino. O Eduardo Cunha, que é bom sempre lembrar, não tem mandato. Ele está querendo aí se candidatar a deputado federal, dessa vez por Minas Gerais, mas é um ex-presidente da Câmara que não tem mandato, que, segundo a Polícia Federal, estava mandando mais em emendas parlamentares do que muita gente que tem mandato em Brasília. Está parecendo ser uma ação aí do Flávio Dino que é uma continuidade. Então há uma expectativa em Brasília e um temor, sobretudo no Centrão, de que mais nomes, mais lideranças, seja com mandato ou não, entre na mira aí do Flávio Dino, ministro do Supremo Tribunal Federal. A gente começa a semana também com a repercussão da carta que o Flávio Bolsonaro leu, escrita por Jair Bolsonaro, que está em prisão domiciliar, reforçando o apoio à pré-candidatura do filho e colocando ele como porta-voz, né? Gerou muita repercussão aí no fim de semana essa carta. O Lindbergh, que é do PT, deputado do PT, acionou o STF dizendo que há ali um descumprimento das medidas cautelares, pede inclusive a revogação da prisão domiciliar do Jair Bolsonaro. Acho pouco provável, mas a gente vai acompanhar isso também. No Congresso Nacional, caminhando para o fim, Mauro, Stephanie, você ouvinte da Nova Brasil, vem aí o recesso parlamentar. Em tese, o recesso só começa no final da semana, desta semana, mas Brasília já está deserta, viu? O trânsito aqui, inclusive, já melhorou muito. O trânsito não é um dos piores, né, em comparação com outras capitais brasileiras, mas o trânsito já melhorou muito por isso também. Não tem mais ninguém em Brasília de autoridade, está todo mundo mergulhado já nas campanhas eleitorais nos seus estados. No Supremo Tribunal Federal também recesso, tem um recesso do Judiciário, e o ministro Alexandre de Moraes assume o plantão, vai tomar as decisões durante esse plantão de recesso. Para concluir, nas eleições deste ano, a gente tem aqui alguns destaques: o PT do presidente Lula pressionando pelo avanço do fim da escala 6-1 no Senado. Pouquíssimo provável, para não dizer zero, a chance disso avançar antes das eleições, mas o PT está pedindo que a militância pressione o Senado Federal, sobretudo na pessoa do presidente Davi Alcolumbre. E o Flávio Bolsonaro prepara um plano para atrair o eleitorado feminino. Esse plano deve ser divulgado depois de amanhã, quarta-feira. Esses são os destaques dessa semana, Mauro e Stephanie.
19: E seguiremos acompanhando. Obrigado por hoje, Diego. Boa segunda e boa semana para você.
22: Pra gente, ótima semana, coragem, até amanhã.
20: E agora, às 7 horas e 23 minutos, a gente segue girando, segue te informando com a nossa equipe de reportagem, porque você sabe, aqui a notícia tem sotaque de Brasil.
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20: Diego Amorim até pensou esse assunto aí na coluna dele de segunda-feira, né? No Tu Vens, a gente mergulha de cabeça nesse assunto agora. O PT acionou o Supremo Tribunal Federal para pedir que Jair Bolsonaro volte para a prisão. O motivo? O partido alega que o ex-presidente descumpriu as regras impostas pela justiça ao divulgar uma carta por meio das redes sociais do filho, o senador Flávio Bolsonaro. Isso aconteceu no fim de semana e a Stephanie Ferreira vai nos contar tudo. Muito bom dia para você.
4: Bom dia, Stephanie, Mauro, ouvinte da Nova Brasil. Pois é, essa prisão domiciliar do ex-presidente Jair Bolsonaro ganhou esse novo episódio, né, com esse pedido do Partido dos Trabalhadores para que o Supremo revogue a medida. O pedido foi apresentado depois que o senador Flávio Bolsonaro leu nas redes sociais uma carta escrita à mão pelo pai e direcionada à população brasileira. Isso aconteceu no sábado. Na mensagem, Jair Bolsonaro indica que o filho é seu porta-voz e reforça o apoio à pré-candidatura de Flávio à presidência da República e, claro, pediu ali o apoio aos apoiadores, pediu que eles se unam, né, em torno do senador. Não citou nomes, mas a gente sabe que com tudo que aconteceu com Michele Bolsonaro ficou aí um recado. Inclusive, há informações de bastidores de que ela não gostou muito, mas nada oficial. E por conta dessa carta que foi lida nas redes sociais, o deputado Lindenberg Farias, que foi o autor do pedido, informou que a carta tem conteúdo político e eleitoral. Ele afirma que Bolsonaro usou o filho para divulgar a mensagem e, com isso, teria descumprido a determinação do ministro Alexandre de Moraes, já que a decisão proíbe que o ex-presidente use as redes sociais de forma direta ou indireta por meio de outras pessoas. Além do fim da prisão domiciliar, o PT pede uma multa de R$100 mil. A medida domiciliar, lembrando aqui para os nossos ouvintes, foi concedida por conta dos problemas de saúde de Jair Bolsonaro e até o momento o Supremo ainda não decidiu em relação ao pedido, Stephanie.
20: Lembrando que Jair Bolsonaro teve aquele episódio da arma, né, que foi apreendida numa blitz de trânsito aqui no Distrito Federal, e isso não pesou para a mudança, né, na característica da prisão dele. Ele permaneceu em prisão domiciliar, foi assim que decidiu o ministro Alexandre de Moraes. Agora, a ver, né, com esse novo capítulo, que é a manifestação por meio de redes sociais de terceiros, que é algo que era vedado a ele, né, tanto falar por meio das próprias redes sociais, quanto usar as redes de terceiros. Aí veio esse pedido do Partido dos Trabalhadores para que a prisão domiciliar seja revogada e que ele volte para a cadeia, né? Michele Bolsonaro, que anda bem tretada, como dizem os jovens aí, né, com o seu enteado, Flávio Bolsonaro, ainda não se manifestou publicamente. O que a gente tem são informações de bastidores de que ela não gostou, né? Ela não estaria em casa no momento em que Flávio Bolsonaro esteve lá para visitar o pai, então ela não participou desse encontro, muito provavelmente não soube da carta previamente, deve ter ficado sabendo apenas depois da divulgação, e que ela não gostou, mas oficialmente ela ainda não se manifestou. Mauro.
19: É isso, Stephanie, bom dia para vocês, boa segunda, bom prosseguimento de jornada.
20: Valeu, Mauro. Até amanhã, tem mais.
19: A Stephanie Alves fica com você que está em Brasília, eu fico com você que está em São Paulo e você em toda a rede acompanha agora o noticiário da sua região. Obrigado por hoje, pessoal. Boa segunda e até amanhã.
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24: A rodovia Castelo Branco para São Paulo tem o caminho mais lento ali em Barueri, do quilômetro 28 ao 26. Aí a expressa fica difícil depois do rodoanel na altura do 18, lateral piora no 16 e as duas vêm com problemas até as chegadas marginais. 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Daniele Gandolfi, Nova Brasil FM.
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38: O futuro de Neymar é uma incerteza. Depois de se despedir da seleção sem conquistar o título mundial, o camisa 10 terá de decidir nos próximos meses qual será o rumo de sua vida. Segundo o jornal espanhol AS, que utilizou o título Três Caminhos para Neymar, renovar com o Santos, aceitar uma proposta da MLS ou encerrar a carreira. O diário destacou que a sucessão de lesões, a queda de rendimento e a eliminação brasileira na Copa afetaram o condicionamento físico e o estado emocional do jogador. O contrato de Neymar Júnior com o Santos termina em dezembro e o clube já apresentou uma proposta de renovação. A diretoria considera o atacante um dos principais ativos e comerciais do elenco e deseja mantê-lo por mais tempo. Weber Lima para Nova Brasil FM.
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19: Sete horas 31 minutos desta segunda-feira, dia 13 de julho de 2026. Muito bom dia, tá no ar o Jornal Nova Brasil, agora em edição São Paulo, falando para a maior região metropolitana do país, uma das maiores do mundo. Muito obrigado a você que nos acompanha pela frequência 89.7 aqui em São Paulo. Também você que está no aplicativo da Nova Brasil, escutando a gente em qualquer lugar do planeta, onde tiver internet, você leva a Nova Brasil com você. A gente está lá no nosso canal no YouTube também, transmitindo com imagens. Nosso canal é o Jornalismo Nova Brasil. Só você procura lá por Jornalismo Nova Brasil. Aí você clica, vai em ao vivo, você vai encontrar a nossa transmissão. E estamos no Instagram também. Jornalismo Nova Brasil também é o nosso perfil no Instagram para você participar com a gente. Se quiser mandar mensagem ali pelo espaço de mensagens diretas do Instagram, manda mensagem com a sua sugestão, com a sua crítica, o seu elogio também, o que você quiser. Você pode usar o nosso Instagram para se comunicar com a gente. Um outro canal é o nosso WhatsApp. Registra aí no seu celular, já deixa armazenado, coloca nos seus contatos. 11 943 805 100 é o WhatsApp da Nova Brasil. 11 943 805 100. A nossa produção está sempre de olho nas suas mensagens. Quiser mandar sugestão pra gente, tem alguma coisa diferente acontecendo aí, se estranhou alguma coisa, quer fazer uma denúncia, quer fazer uma reclamação, manda pra gente que a nossa produção vai apurar e isso pode se transformar numa reportagem aqui do nosso jornalismo. 7 horas e 33 minutos.

0: Ayrton Senna é reconhecido oficialmente como herói da pátria. Coordenadoria de Saúde e Proteção ao Animal Doméstico transforma férias em aulas sobre o bem-estar animal. E a gente destaca para você a pesquisa do Datafolha, que detectou o seguinte: a rejeição dos paulistas à privatização dos serviços de transporte sobre trilhos cresceu nos últimos 3 anos. O levantamento mostra que 56% dos entrevistados são contrários à passagem das linhas de metrô para a iniciativa privada. Isso significa que essa rejeição aumentou 9 pontos percentuais em relação ao levantamento que tinha sido feito em 2023. No caso dos trens da CPTM, a rejeição subiu para 53%, enquanto o apoio às concessões caiu. Os especialistas atribuem essa mudança à percepção negativa de parte da população após problemas registrados em linhas já operadas pela iniciativa privada. Aqui no Jornal da Nova Brasil, a gente quase todo dia fala de um problema no metrô, um problema nos trens. Então, assim, a população vai percebendo que nem sempre a privatização é a solução desses problemas. Atualmente, o governo Tarcísio de Freitas amplia o processo de concessões, embora tenha anunciado recentemente que a linha 17 Ouro deverá permanecer sob a gestão do metrô estadual. Deixa sua opinião também, manda sua opinião pra gente no nosso WhatsApp ou então lá no nosso canal no YouTube. O que você acha sobre a privatização de trens e metrô aqui em São Paulo? Melhorou ou não melhorou? Onde que melhorou? O que pode ficar melhor ainda? Você é a favor, você é contra? Leve seus argumentos pra gente conversar no nosso canal de comunicação aqui no YouTube, Jornalismo Nova Brasil. 7:36, deliciosos 11 graus aqui em São Paulo, nada do dia amanhecer. Se você perceber aqui atrás de mim, na transmissão do YouTube, você vai ver assim, uma leve luz lá atrás, céu completamente nublado, um pouco de névoa, e vamos saber da previsão do tempo com a Maria Clara Sasaki.
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2: Olá, Mauro, muito bom dia também a todos que nos acompanham. Mauro, a frente fria que mudou o tempo pelo estado de São Paulo se afasta ao longo desta segunda-feira, mas ainda devemos ter muitas nuvens entre o litoral, capital paulista, Vale do Ribeira e Vale do Paraíba devido à circulação de ventos úmidos do mar. Além disso, sensação de frio hoje, Mauro. A máxima não passa dos 16 graus e quem estiver na rua tem sensação térmica ainda menor, justamente por causa dessa nebulosidade e até de uma possível garoa fraca ao longo do dia. Já no interior do estado, o sol predomina ao longo desta segunda-feira. A temperatura até sobe um pouco mais no período da tarde, mas volta a esfriar entre noite e madrugada. Esse frio só vai perder intensidade depois de quarta-feira. Maria Clara Sasaki, da Tempo OK Meteorologia, para a Nova Brasil.
0: É, e com a previsão que você ouviu sobre a queda acentuada das temperaturas, o governo de São Paulo vai manter entre hoje e o dia 16 de julho o abrigo solidário na estação Pedro II do metrô. O espaço vai funcionar durante as noites para acolher pessoas em situação de rua, oferecendo colchões, cobertores, alimentação e café da manhã. Animais de estimação também serão recebidos e vão receber ração. A Defesa Civil prevê mínimas de até 4 graus em algumas regiões do estado e alerta para o risco de geadas. Os municípios também poderão solicitar kits de acolhimento para reforçar a rede de assistência. E, independentemente dessa ação do governo, se você também puder doar, né, existem várias campanhas, campanha do agasalho, uma série de campanhas por aí, que você pode doar cobertores, pode doar agasalhos para quem mora nas ruas, para quem está numa situação de vulnerabilidade, poder ser assistido nesses dias de inverno. São 7:38, vamos falar do trânsito.
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0: As informações com a Daniele Gandolfi. Bom dia, Daniele.
4: Oi, Mauro. Bom dia para você. Bom dia para todo mundo que está ligado aqui com a gente nessa segunda.

0: sexta-feira gelada. E eu vou começar falando da marginal do Rio Tietê. Para quem vai para a Zona Oeste, sentido Castelo Branco, tá bem complicado ali o início. Desde a saída da Ayrton Senna, a expressa vem mal, a lateral piora um pouquinho depois da ponte Aricanduva e a central a partir da Dutra. Aí todas as pistas vão congestionadas até a altura da Cruzeiro do Sul. O caminho melhora muito e só o local que está mais cheia da rodovia dos Bandeirantes está em Anhanguera. Depois só a expressa que para de novo ali no acesso ao Cebolão. Então da Zona Leste até o centro, melhor o caminho da Tietê, é a Radial ou a Celso Garcia, e depois ali a partir da aproximação com o Sambódromo tudo tranquilo até o Cebolão, pode seguir rodízio valendo para os carros para as placas finais 1 e 2. 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
1: Obrigado, Dani. Até já.
0: Até já.
1: Falando ainda de questões de mobilidade na região metropolitana, uma pessoa ficou gravemente ferida após ser atropelada por um ônibus na manhã de hoje. Esse acidente aconteceu no terminal do Capão Redondo, na zona sul de São Paulo. A vítima foi socorrida e encaminhada ao hospital. A operação do terminal não foi afetada. E uma história praticamente inacreditável. Um ônibus da Pêssego Transportes foi furtado na Zona Leste e acabou colidindo contra um mercado e outros imóveis nesta madrugada. Felizmente, não havia nenhum passageiro a bordo, mas a fachada dos comércios acabou danificada. Imagina furtar um ônibus. 7:40, espaço aberto para o Herodes o Barbeiro.
2: Todos nós sabemos que os aposentados e pensionistas, especialmente do INSS, dependem do pagamento mensal para essas pessoas poderem sobreviver e até para comprar os produtos de primeira necessidade. Mas suponha, por exemplo, que haja uma suspensão desse benefício. O que fazer? Nós pedimos aqui a gentileza da advogada, doutora Giovana Pacheco, para conversar um pouquinho conosco. Doutora Giovana, acontecendo um caso desse a um aposentado ou aposentada da Previdência Social, qual é o primeiro passo para a pessoa tentar recuperar aquilo que ela tem direito?
3: O bloqueio e a suspensão, geralmente eles vêm em benefícios que precisam de algum critério para a pessoa estar recebendo, como auxílio doença, aposentadoria por incapacidade, o benefício de prestação continuada ao idoso ou a pessoa com deficiência. O primeiro passo, quando a pessoa identifica algum tipo de bloqueio ou mesmo aí a suspensão, é a primeira coisa de tudo, olhar o portal do INSS, porque isso vai estar notificado lá dentro pelo próprio aplicativo.
2: E lá então a pessoa fica sabendo qual é o motivo da suspensão do benefício?
3: Isso, dentro do portal ele vai te apontar a irregularidade que está constando no seu cadastro e o que, que aconteceu para estar bloqueado ou suspenso. Vai ter lá a razão, nem sempre é o motivo certo, né? A gente tem algumas falhas administrativas do INSS, por isso o mais aconselhável é procurar um advogado, mas em síntese ali vai estar descrito aí um prévio motivo.
2: Compreendo. Agora, se porventura a pessoa ficar algum tempo sem receber e depois, através de uma ação administrativa, dizer que ela realmente tem direito, ela recebe o anterior, ela recebe aquilo que passou ou não?
3: Depende de cada caso. Existem casos que é possível buscar esses valores anteriores, né? Mas esse tipo de pagamento geralmente ocorre decorrente de uma ação judicial. Quando o advogado ele identifica que foi uma irregularidade na cessação do benefício, no corte, a gente segue para uma ação judicial para reestabelecer, a pessoa voltar a receber. Então, a gente tem aí o pagamento de todo retroativo. Agora, se a pessoa ela teve o benefício cortado, ela tentou sanar essa irregularidade ali dentro do portal do INSS e não conseguiu e foi suspenso, ela pode entrar novamente com um pedido de benefício, mas não é garantia de que esse retroativo, esses atrasados serão pagos.
2: Agora, é comum acontecimento como esse, questões de ordem administrativa que suspende o pagamento para essas pessoas que tanto precisam daquilo que recebem da Previdência
3: Nossa,
2: Social?
3: É muito comum, infelizmente. O INSS, principalmente atualmente, né? A gente tem o que chamamos de pente fino. O INSS verifica todas as pessoas que recebem esse tipo de benefício para entender se a pessoa realmente tem direito, se está dentro dos critérios e se ele identificar qualquer nível de irregularidade, ainda que simples, ele pode bloquear o benefício.
2: E quer dizer que o tal do pente fino muitas vezes pode ser um pente fino para o mal. Em vez de arrumar o cabelo, ele estraga.
3: Exatamente, acaba.

0: acaba com tudo, a pessoa fica sem renda. É muito difícil essa situação, né? Principalmente porque a gente está falando de pessoas que estavam contando com um valor naquele mês que infelizmente não vai cair.
1: Compreendo. Muitas vezes é uma tentativa de diminuir os custos da Previdência Social.
0: Ah, com certeza, né? A gente tem esse tipo de medida. Mas a gente tem que pensar também que os benefícios do INSS, nem sempre as pessoas que estão recebendo realmente têm direito, né? Então, é uma medida de segurança da autarquia do INSS para ele tentar garantir que o benefício chegue nas pessoas que realmente precisam. Mas nem sempre esse processo é justo, né? Na teoria, tudo é lindo. Na prática, nem sempre funciona.
1: A prática nem sempre funciona. Doutora Giovana, muito obrigado aqui por sua gentileza. Para você, nós temos também outras notícias.
2: Temos outras notícias e temos entrevista também, porque uma reportagem publicada pelo jornal Valor Econômico mostrou que a atual gestão na Prefeitura Municipal de São Paulo, a gestão Ricardo Nunes, deverá deixar ao seu sucessor uma dívida 66% maior do que a herdada em sua primeira gestão, que foi iniciada em 2021. Segundo a reportagem do Valor Econômico, a dívida consolidada líquida ao final de 2028 deve chegar a R$ 59 bilhões de reais, sendo que em 2020 a dívida da Prefeitura de São Paulo era de 35,8 bilhões. Para conversar sobre esses números e falar sobre a situação dos cofres da Prefeitura, está aqui com a gente o secretário da Fazenda da Prefeitura de São Paulo, Luiz Felipe Vidal Arellano. Secretário, obrigado por nos atender. Um bom dia.
3: Bom dia, Mauro. Bom dia a todos que ouvem a Nova Brasil. É um prazer estar aqui com vocês hoje.
2: Secretário, a Prefeitura está mais endividada?
3: Bom dia, Mauro. A prefeitura, ela está num bom momento fiscal atualmente, né? Ao longo das últimas décadas, a gente passou por algumas dificuldades relacionadas tanto à dívida elevada da prefeitura, quanto à dinâmica previdenciária. A dívida previdenciária da prefeitura também trazia uma dificuldade de investimentos na cidade. Esses dois problemas foram endereçados ao longo dos últimos anos. O primeiro da dívida, com uma ampla renegociação feita com a União Federal e, mais recentemente, a questão previdenciária, com duas grandes reformas que foram feitas aqui na cidade. Nesse momento, a dívida da cidade é a mais baixa ao longo dos últimos anos. E isso tem aberto espaço para que a cidade faça grandes investimentos, aumente o nível de investimentos em relação ao que vinha fazendo nos últimos anos. Seguindo essa sequência, é possível que até o final desse governo a dívida se eleve em relação ao nível atual, mas continuará consideravelmente baixa em comparação ao histórico da cidade ao longo das últimas décadas.
2: O que que tem sido determinante para a dívida subir, secretário?
3: São dois fatores, Mauro. O primeiro fator se refere a uma estratégia de realização de investimentos que a cidade, por muito tempo, vinha postergando pela dificuldade de captar recursos via operação de crédito, justamente por conta do grande endividamento que tinha ao longo das últimas décadas, e esse espaço se abriu com a renegociação da dívida que foi feita. Então, a cidade tem optado por realizar operações de crédito para conseguir fazer esses investimentos, algo que é muito positivo, porque ao longo do tempo esses investimentos vão gerar uma capacidade extra da cidade de dinamizar a sua economia, inclusive gerar mais arrecadação lá na frente. E um outro fator que contribui também para a elevação desse endividamento é o que a gente chama de dívida relativa a precatórios, né? Precatórios são dívidas reconhecidas judicialmente, normalmente relativas a muitos anos antes, não relativas a fatos do presente, mas relativas a fatos normalmente ocorridos décadas atrás, mas que geraram processos judiciais que depois de vários anos são reconhecidos pela justiça como passivos que precisam ser pagos pelo governo, né? Então, este é o principal fator que tem feito com que o endividamento da cidade nos últimos anos tenha se elevado um pouco. Mas, como eu falei, o endividamento neste momento ele está muito baixo comparativamente ao histórico da cidade de São Paulo, o que nos permite ter confiança de estarmos vivendo um bom momento financeiro e de que a gente vai ter condição de continuar realizando esses investimentos que a gente vem realizando nos últimos anos.
2: A gente está conversando com o secretário da Fazenda da Prefeitura de São Paulo, Luiz Felipe Vidal Arellano. Secretário, quando a gente tem um cenário como esse que o senhor está descrevendo, a Prefeitura deve ir provavelmente ao mercado para buscar empréstimos, né? Pegar fundos com o mercado. Como é que estão as taxas de juros cobradas pelo mercado nesse momento em relação à Prefeitura de São Paulo?
3: Obrigado pela pergunta, Mauro. Nesse momento, obviamente, as taxas de juros de toda a economia brasileira estão consideravelmente elevadas, né? A cidade de São Paulo, devido à sua boa situação financeira, ela tem conseguido captar a taxas de juros que são favoráveis, considerando o que está disponível para a maior parte das empresas e das famílias, né? A gente consegue captar a taxas de juros que são um pouca coisa mais elevadas do que as taxas de juros do governo federal, que por definição são as taxas mais baixas de toda a economia brasileira. Mas a gente está num momento de ciclo econômico de alta de taxa de juros e claro que isso também contribui para que os juros para a cidade de São Paulo acabem sendo um pouco mais elevados também.
2: Só para a gente concluir e para a gente deixar claro para o cidadão paulistano, algum sinal de descontrole nessa dívida, algum sinal de que a prefeitura não vai honrar seus compromissos, secretário?
3: Não, Mauro, nenhum sinal nesse sentido. A prefeitura de São Paulo, ela é considerada pelas agências de rating como um excelente pagador, com um risco de default baixíssimo, né? Isso se deve ao fato de que nós temos uma economia paulistana aqui muito forte, muito pujante e uma arrecadação enorme, né? Nós somos o terceiro maior orçamento do país, apenas atrás do orçamento da União Federal e do próprio Estado de São Paulo. Além disso, o nosso nível de endividamento é muito baixo, considerando o limite previsto na Lei de Responsabilidade Fiscal. Apenas para que o ouvinte tenha uma ideia do que isso significa, o limite previsto na legislação é de 120% da receita corrente líquida. E atualmente a dívida da cidade de São Paulo é de apenas 13% da receita corrente líquida. Então não existe nenhum sinal de descontrole, reforço, a gente está num momento muito bom financeiramente e com bastante margem de manobra caso a economia sofra uma desaceleração no próximo ano.
2: A gente ouviu o secretário da Fazenda da Prefeitura de São Paulo, Luiz Felipe Vidal Arellano. Secretário, muito obrigado pelo seu tempo, pela sua disponibilidade. Volte sempre aqui à Nova Brasil.
3: Eu que agradeço. Um bom dia a todos.
2: Bom dia. São 7h51 e a gente ainda tem o resumão das principais notícias de hoje. O Tribunal de Justiça de São Paulo absolveu o empresário Thiago Brenan de uma das acusações de estupro e reverteu a condenação de 8 anos de prisão imposta em primeira instância. Por maioria, os desembargadores entenderam que havia dúvidas sobre as provas apresentadas e aplicaram o princípio de que a incerteza beneficia o réu. O caso envolve a estudante de medicina Stephanie Cohen. A defesa da vítima já recorreu ao Superior Tribunal de Justiça para tentar restabelecer a condenação. Brenan continua preso e ainda responde a outros processos, além de manter outras condenações na Justiça. A Advocacia Geral da União rejeitou os principais argumentos apresentados pela Enel para tentar barrar o processo que pode resultar na perda da concessão de energia na Grande São Paulo. Em parecer enviado à ANEEL, que é a Agência Nacional de Energia Elétrica, a Procuradoria afirma que a empresa apresentou apenas divergências técnicas sobre a forma como a agência avaliou o serviço, sem apontar ilegalidades. O documento também destaca que as falhas da concessionária vão muito além dos apagões e incluem demora no atendimento, interrupções prolongadas e deficiências operacionais. A decisão final sobre a possível cassação caberá ao governo federal. E a falta de transferência de propriedade do veículo lidera o ranking de multas aplicadas pelo Detran de São Paulo no primeiro semestre desse ano. Foram mais de 478 mil autuações por descumprimento no prazo de 30 dias previsto no Código de Trânsito. Quer dizer, a pessoa vendeu o carro e não fez a transferência nesse prazo de 30 dias, que é o que manda a lei. Essa infração é considerada grave, gera 5 pontos na Carteira Nacional de Habilitação e também uma multa de R$ 195. Em seguida, nesse ranking do Detran, aparecem circular com licenciamento vencido, dirigir sem cinto de segurança, usar o celular ao volante e avançar o sinal vermelho. No total, o Detran de São Paulo já aplicou mais de 1 milhão e 500 mil multas no estado em 2026. Vamos lembrar de novo, Detran é um órgão estadual, a gente não está falando só de multas de trânsito aplicadas na cidade de São Paulo, que incluem também, por exemplo, a multa de desrespeito ao rodízio de veículo. A gente está falando das multas estaduais, aquelas multas que cabem ao Detran, o Departamento Estadual de Trânsito. E o tricampeão mundial de Fórmula 1, Ayrton Senna da Silva, passa a integrar oficialmente o livro dos heróis e heroínas da pátria. Essa homenagem foi oficializada com a sanção de uma lei pelo presidente Lula. Além dos 3 títulos mundiais e das 41 vitórias na Fórmula 1, o reconhecimento destaca o legado social de Ayrton Senna, mantido pelo instituto que leva o nome dele e desenvolve projetos na área de educação. O livro dos heróis da pátria fica no Panteão da Pátria em Brasília e reúne personalidades que marcaram a história do país. E o jornalista e professor Heródoto Barbeiro lança hoje, às 7 da tarde, o livro A Arte de Ser Escolhido, Guia de Comunicação para Vencer Qualquer Eleição. O evento será na Livraria da Vila, da rua Fradique Coutinho, em São Paulo, em Pinheiros. E essa obra foi escrita em parceria com Fernando Vítolo e aborda estratégias de comunicação política, construção de imagem, posicionamento nas redes sociais, preparação para entrevistas e o uso da inteligência artificial em campanhas eleitorais. O livro é voltado a candidatos, assessores, profissionais de comunicação e quem se interessar pelo tema. Então vai ser lá na Livraria da Vila, hoje às 7 da noite, o lançamento de mais um livro do Heródoto Barbeiro, nesse caso, um livro sobre comunicação política. 7h56, mais informações de trânsito para você.
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2: Daniele Gandolfi está de volta.
5: Estou de volta, Mauro, para falar da situação das rodovias Dutra e Ayrton Senna, e já adianto que a Ayrton Senna é a que está melhor. Aqui para São Paulo vai parar ali do 19, da altura da Elismint até o 17, e depois do 15 até a Tietê. E quem está pela Ayrton Senna sempre pode sair ali pelo 24, pega Jaco Pêssego, e depois pela Assis Ribeiro chega com tranquilidade à Marginal. A rodovia Dutra tem agora uma ocorrência sentido São Paulo, antes do Rodoanel, no 204, tem fila desde o 198 em Arujá, aí a lateral vai parar do 217 antes da Elismint até o 224, e nas duas pistas o caminho está difícil ali da Fernão Dias, do 227 até as chegadas marginais. E atenção, quem vai ali para o aeroporto internacional, rodovia Elismint sentido aeroporto, está bem difícil, desde a saída da Dutra e até a passagem pela estação Guarulhos-Secap. Depois já melhora e segue bem. 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
2: Obrigado, Daniele. Boa segunda para você.
5: Para nós, ótima semana.
2: E uma ótima segunda para você também que nos acompanhou até aqui. Você fica com o Sob Medida, a Cláudia Nakazato chegando com o melhor da música brasileira, tradição da Nova Brasil. Eu volto amanhã a partir das 6h30 da manhã. Ótima segunda e até lá. Tchau, tchau.
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9: Tema da semana. Sua mente também precisa de férias. Luciana Barbosa. Como descansar a mente de verdade?
18: É importante a gente saber que a pausa e os momentos de descanso, eles são momentos ativos para o nosso cérebro. E nesse momento, a gente aprimora várias habilidades, como pensamento abstrato, a memória, a criatividade, a regulação das emoções. As férias, de fato, elas reduzem o estresse, o risco de depressão, de ansiedade, além de melhorar o bem-estar geral. É importante a gente saber também que nesses momentos de desconexão, a gente realmente precisa estar desconectado. Algumas técnicas podem ajudar, por exemplo, técnicas de meditação, de atenção plena. Escolher atividade que simplesmente traga prazer sem nenhum propósito específico, como cuidar de um jardim, passear no parque, fazer uma caminhada. Então, a mensagem que fica é a gente saber que o descanso é importante para a nossa saúde, além de promover bem-estar para a gente.
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1: 8:02, uma ótima manhã de segunda-feira para você que tá aqui na sintonia da Nova Brasil nesta segunda-feira, 13 de julho de 2026. Tá começando sob medida, uma hora com o melhor da música brasileira. Por aqui, Cláudia Nakazato. Vamos juntos aqui até às 11 horas da manhã. Nessa próxima hora, a gente vai ouvir Ivete Sangalo, vai ter Rita Lee e a gente começa com Maria Bethânia, Fera Ferida.

Nova Brasil, e essa foi Ivete Sangalo, Quando a Chuva Passar. A gente ouviu também Cidade Negra, A Estrada. Agora são 8h20, a gente segue o Sob Medida, curtindo uma hora com o melhor da música brasileira. E agora tem Pedro Mariano, essa música é de 2002, do álbum Intuição Pode Ser. Música.

tinha suspirado, tinha beijado o papel devotamente. Era a primeira vez que lhe escreviam aquelas sentimentalidades, e o seu orgulho dilatava-se ao calor amoroso que saía delas, como um corpo ressequido que se estira num banho tépido. Sentia um acréscimo de estima por si mesma e parecia-lhe que entrava enfim numa existência superiormente interessante, onde cada hora tinha o seu encanto diferente, cada passo conduzia a um êxtase.

0: Nova Brasil, e essa foi Isabella Taviani com Último Grão. A gente ouviu também Oswaldo Montenegro, Lua e Flor, fechando muito bem esta edição do Sob Medida.
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0: O ator neozelandês Sam Neill, conhecido por filmes como Jurassic Park e O Piano, morreu hoje aos 78 anos em Sydney, na Austrália. Segundo a família, a morte foi repentina e inesperada. Sam havia enfrentado um câncer no sangue e anunciou recentemente que estava em remissão depois de 5 anos de tratamento. A causa da morte não foi informada. E recebeu alta ontem no Recife a jovem estudante que teve a perna direita arrancada por um tubarão na praia de Boa Viagem. Um vídeo mostra Marcela deixando o hospital de cadeira de rodas, acompanhada de parentes. Marcela Vitória de Lima Santos, de 19 anos, deixou o Hospital da Restauração na área central do Recife após 40 dias internada. 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Faltando 1 para as 9. Bom dia para você. 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
3: Atenção com o acidente agora pela rodovia Ayrton Senna, sentido São Paulo, já no acesso à marginal do Rio Tietê, na altura do quilômetro 11. Tem congestionamento desde o 20 antes da Hélio Smith, então vale a pena sair na altura do quilômetro 24, pegar Jacupêssego e depois Assis Ribeiro. 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Daniele Gandolfi, Nova Brasil FM.
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0: FM, esse clássico de Lulu Santos. Tudo bem, agora 9:18.
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7: Olá, amigos da Nova Brasil. Aqui é a Kati Drisner e você ouve agora o Áudio Caramelo, o espaço dedicado aos nossos melhores amigos, os pets. É gato em cima da geladeira, no topo do armário, na estante, derrubando as coisas. Muita gente vê isso como travessura, mas altura pro gato é sinônimo de segurança. Lá em cima, ele enxerga tudo, controla o território e ninguém chega de surpresa. Isso é tão natural para eles que a espécie funciona assim há milhares de anos. E dentro de casa isso tem nome: enriquecimento vertical. E é uma necessidade real para o bem-estar deles. E para quem não gosta que o gato fique em cima dos móveis, o caminho não é brigar, e sim oferecer um lugar que seja dele. Uma prateleira, um arranhador alto, um parapeito liberado. Quando ele tem o cantinho alto dele, ele para de disputar com o seu e fica muito mais tranquilo e confiante. Todo mundo ganha. Beijos e até mais!
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0: De volta com o Rapa Vapor Barato.

0: São 9h35.
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2: 2 milhões e 300 mil dólares, esse é o preço que um ingresso da final da Copa do Mundo já foi revendido. Isso mesmo, você não ouviu errado, mais de 10 milhões de reais para ver a final da Copa do Mundo de 2026. Por que isso? Porque a FIFA mudou as regras esse ano. Em vez de sortear os assentos, quando a procura é maior que a oferta, a FIFA deixou o preço subir e descer conforme a demanda. E ela ainda criou uma revenda oficial própria, cobrando, obviamente, 15% de comissão de quem vende e de quem compra. Afinal, a FIFA não gosta de trabalhar de graça. O resultado foi um banho de ouro. A projeção é que só com a bilheteria e essa revenda, a FIFA tem um faturamento de 3 bilhões de dólares. Isso porque vários ingressos, por causa da oferta e da demanda, chegaram a ser vendidos por preços como 9 mil dólares ou até os 2 milhões e 300 mil dólares que eu falei. Então, enquanto o torcedor sonha com o título, quem realmente ganhou nessa Copa do Mundo foi a FIFA.
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0: De volta com Tim Maia, bons momentos.

0: Nova Brasil, e esse foi Gilberto Gil, aquele abraço. A gente ouviu também Ana Carolina, Encostar na Tua.
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0: Hoje, 13 de julho, é o Dia Mundial do Rock. Então, bora relembrar um dos maiores hinos da história do rock nacional. A gente ouve agora a Metamorfose Ambulante, lançada pelo eterno Raul Seixas em 1973, no antológico álbum Krieg Rabandolo. Essa música é um manifesto definitivo em defesa da evolução pessoal constante e da liberdade de mudar de ideia.

0: Brasil e esse foi o destaque do arquivo Raul Seixas Metamorfose Ambulante.
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0: E a pesquisa BTG Nexus, divulgada hoje, aponta que Lula tem 40% das intenções de voto no primeiro turno. Flávio Bolsonaro aparece com 34%. No levantamento anterior, Lula tinha 42%, enquanto Flávio mantinha os mesmos 34%. As oscilações ocorreram dentro da margem de erro, que é de 2 pontos percentuais. A pesquisa ouviu 2.003 eleitores com 16 anos ou mais em todo o território nacional entre os dias 10 e 12 de julho. O levantamento está registrado na Justiça Eleitoral. E a Comissão Europeia anunciou uma iniciativa com 15 parceiros para apoiar a recuperação da faixa de Gaza. O pacote prevê quase 884 milhões de euros, cerca de US$ 1 bilhão. Os recursos vão ser destinados a projetos de água e saneamento, retirada de entulho, além da recuperação dos sistemas de saúde, energia, agricultura e alimentação. 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Faltando 3 minutos para as 10.
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0: Nova Brasil, e essa foi Ana Vilela com Raé Amanhã, mais que moderna brasileira, agora 10h16. 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
3: Didier Deschamps chega a 14 anos no comando da seleção francesa. Campeão como jogador em 98, para cima do Brasil, e como técnico em 2018, ele vive um dos melhores momentos de sua carreira. Colocou a França na semifinal após bater Marrocos por 2-0. Toda essa história começou com a eliminação precoce na fase de grupos em 2010. A trajetória vitoriosa se iniciou em 2012. A França tem o melhor ataque da Copa do Mundo com 15 gols em 6 jogos. Com 183 partidas à frente do selecionado francês, Deschamps tem 120 vitórias ao todo e se tornou, neste Mundial, o técnico que mais venceu na história da competição, 19 vezes, e vai igualar na semifinal com o maior número de jogos como técnico em Copas, com o alemão Helmut Schön, com 25 partidas. Weber Lima para Nova Brasil FM.
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0: Rita Lee, pra você eu digo sim.

0: Brasil, e esse foi a Legião Urbana com Pais e Filhos. A gente ouviu também Nando Reis com Marisa Monte, Pra Você Guardei o Amor. 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Agora 10h39. 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
10: De volta com Patrícia Marques, Quando Chove.

0: Nova Brasil, e esse foi o Mosca. Pensando em você, a gente ouviu também Lulu Santos, De Repente Califórnia.
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0: E a gente ouve agora no Arquivo Nova Brasil a parceria entre Ivan Lins e Vitor Martins em Começar de Novo, lançada em 1979 e imortalizada na voz de Simone. Essa música foi tema de abertura da série Malu Mulher da TV Globo e fala sobre superar o fim de um relacionamento e a importância de confiar em si.

0: Nova Brasil, e essa foi Simone, começar de novo.
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0: Um decreto publicado hoje pela Prefeitura do Rio de Janeiro proíbe a veiculação de publicidade de plataformas de apostas, as chamadas bets, em espaços públicos da cidade. A proibição atinge locais onde há publicidade exterior, mobiliário urbano e demais locais cuja exploração dependa de autorização, licença, permissão ou concessão do município. A fiscalização vai ficar a cargo da Coordenadoria de Licenciamento e Fiscalização, que vai determinar a retirada imediata das publicidades irregulares e pode aplicar as sanções previstas na legislação municipal, como multas. E o presidente dos Estados Unidos, Donald Trump, afirmou que pretende transformar o país nos guardiões do Estreito de Hormuz e disse que os Estados Unidos deveriam ser recompensados por manter a rota marítima aberta. A declaração foi rebatida pelo Irã, que afirmou não aceitar qualquer intervenção americana na administração da região e ameaçou reagir a tentativas de controle da passagem estratégica para o comércio mundial de petróleo. 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Faltando 2 minutos para as 11, eu, Cláudia Nakazato, tô indo embora, volto amanhã a partir das 6 da manhã. Quem já tá por aqui é a Ana Pellicer. Um beijo para você e até amanhã. Tchau. 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

Segunda-feira, 13 de julho de 2026. Como que você tá? Tudo bem? Obrigada pela companhia. É uma honra, viu? É uma honra saber que você escolheu a Nova Brasil para fazer parte da sua vida, começando a semana curtindo música brasileira de qualidade. É bom demais, né? Você que tá aí no seu rádio, curtindo a Nova Brasil, no seu celular, pelo aplicativo que você baixa gratuitamente e também pelo nosso site novabrasil.com. Aí você que fala assim, Alexa, liga na Nova Brasil. Ah, bom demais. Eu sou a Ana Pelicelli. Vamos juntos e juntas até às 4 da tarde aqui na Nova Brasil, uma empresa do Grupo T.

0: Brasil com balada e Jorge Versilo, Algo Me Diz. Teve também a Gal Costa com Liz, Melodia, Pérola Negra, aqui na Mais Que Moderna, Brasileira, 11h17. 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

0: Nova Brasil com Adriana Calcanhoto, gatinha manhosa, aqui na Mais Que Moderna Brasileira, 11:37. 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

0: Nova Brasil, fechando essa hora. Com encontro do Caetano Veloso e Marigadu, Rapidinho Camaleoa, teve também Biquíni. Então,
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0: A China quer estimular o consumo dentro do primeiro plano quinquenal do país. A meta é atingir 60 trilhões de yuanes em vendas no varejo até 2030. O plano aprovado pelo Conselho de Estado e divulgado hoje prevê aumento do consumo em serviços como saúde, turismo, cultura, esportes e cuidados a idosos e crianças. O governo chinês também promete ampliar a isenção de visto para mais países e elevar a renda das famílias por meio de mais empregos e salários mais altos. Agora a gente muda de assunto. A Polícia Civil investiga um pai preso após chutar o rosto da própria filha de 3 anos em Francisco Beltrão, no Paraná. Um personal trainer que presenciou a cena ajudou a localizar imagens de câmeras de segurança que confirmaram o crime e afirma que foi ameaçado pelo agressor. Em depoimento, o pai disse que perdeu a cabeça porque a menina chorava. A polícia apura outros 2 episódios de violência contra os filhos do homem, que segue preso. Mais que moderna brasileira, faltando 2 minutos para o meio-dia. Daqui a pouquinho tem Sob Medida.
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6: O caminho pela marginal do Rio Tietê, sentido Ayrton Senna, tem problemas da saída do Cebolão pela central e pela local. A lateral melhora na Ponte dos Remédios, onde a expressa piora, e a lateral para de novo a partir da Anhanguera. Todas melhoram na altura da Ponte do Piqueri, lateral fica ruim, da Ponte do Limão à Casa Verde e a expressa da Casa Verde até a Vila Guilherme. Então a lateral é a que está menos pior. 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Daniele Gandolfi, Nova Brasil FM.

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Nova Brasil com Titãs, Família. Teve também Marisa Monte, Bem Que Se Quis, aqui no Sob Medida. A gente está curtindo uma hora de músicas direto, sem intervalo. Meio-dia e 21 agora. Obrigada pela companhia. Uma excelente tarde, uma ótima semana para você. 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E a gente continua aqui no Sob Medida e com a Maria Rita chegando agora. Cara Valente.

0: Brasil, a gente ouviu Casinha Branca, essa versão na voz da Roberta Campos.
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0: E agora aqui no arquivo a gente volta pro ano de 1986. A gente vai fazer uma visita no álbum homônimo do nosso eterno síndico Tim Maia, canção Telefone, composição de

0: dessa edição de Sob Medida com Problemas, Ana Carolina. Teve também Skank, tanto.
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0: As empresas comercializadoras de energia elétrica do país enfrentam uma crise financeira com dívidas e recuperações judiciais que somam mais de 6 bilhões de reais. Segundo as próprias empresas, a crise é resultado da volatilidade nos preços de energia, de mudanças nas regras do mercado e do aumento nas exigências de garantias financeiras. O Ministério de Minas e Energia afirma que os dados atuais não indicam risco sistêmico para o mercado, enquanto a Enel diz que não controla os valores negociados entre as partes. E a gente muda de assunto agora. O presidente da Ucrânia, Volodymyr Zelensky, foi a Paris hoje pedir mais apoio de defesa aérea a cerca de 25 líderes europeus reunidos na chamada Coalizão de Vontade. O objetivo é desenvolver medidas contra os mísseis balísticos russos que atingem a rede elétrica ucraniana há mais de 4 anos de guerra. Mais que moderna brasileira, agora faltando 1 minuto para 1 da tarde.
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0: Sérgio, parabéns.
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0: Brasil com capital inicial, som acústico, tudo que vai aqui na Mais Que Moderna Brasileira, 1h20. 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

0: Nova Brasil com Marisa Monte, infinito particular. Teve também o Pepeu Gomes, masculino e feminino. Aqui na Mais que Moderna Brasileira, 1h39. 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
2: O futuro de Neymar é uma incerteza. Depois de se despedir da seleção sem conquistar o título mundial, o camisa 10 terá de decidir nos próximos meses qual será o rumo de sua vida. Segundo o jornal espanhol AS, que utilizou o título Três Caminhos para Neymar, renovar com o Santos, aceitar uma proposta da MLS ou encerrar a carreira. O diário destacou que a sucessão de lesões, a queda de rendimento e a eliminação brasileira na Copa afetaram o condicionamento físico e estado emocional do jogador. O contrato de Neymar Júnior com o Santos termina em dezembro e o clube já apresentou uma proposta de renovação. A diretoria considera o atacante um dos principais ativos e comerciais do elenco e deseja mantê-lo por mais tempo. Weber Lima para Nova Brasil FM.
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0: agora que teve também o Léo Jaime. Amor.
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0: A Prefeitura do Rio de Janeiro publicou um decreto nesta segunda-feira que proíbe a publicidade de plataformas de apostas online, as chamadas bets, em espaços públicos da cidade. A restrição atinge locais de publicidade exterior, mobiliário, urbano e qualquer espaço que dependa de concessão ou autorização municipal. A medida visa reduzir a exposição da população ao mercado de apostas, especialmente crianças e adolescentes, e prevê multas e a retirada imediata das propagandas irregulares pela fiscalização. E a gente muda de assunto agora. Morreu na madrugada desta segunda-feira, aos 60 anos, o ex-prefeito de Campo Grande, Alcides Bernal. Ele estava internado na Santa Casa da capital sul-mato-grossense após passar mal no presídio militar, onde cumpria prisão preventiva desde março pelo assassinato do servidor público Roberto Carlos Mazzani. A defesa de Bernal, que havia tido pedidos de prisão domiciliar negados recentemente, alegava que o ex-prefeito sofria de graves problemas cardíacos e não tinha condições de receber o tratamento adequado na prisão. Mas que moderna, brasileira agora, 1h57.
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0: Catedral, teve também Milton Nascimento nos Bailes da Vida, aqui na Mais Que Moderna Brasileira. Uma ótima tarde para você, 2h17.
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0: Nova Brasil com Ney Matogrosso, Balada do Louco. Teve também Caetano Veloso com Samba de Verão, aqui na Mais Moderna Brasileira.
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0: As chuvas do fim de semana deixaram 720 desabrigados em Eldorado do Sul, na região metropolitana de Porto Alegre. O município foi atingido no sábado por uma tempestade com ventos fortes e granizo que destelhou 180 casas, destruiu outras 10 e levou a prefeitura a decretar estado de emergência e suspender as aulas. O governo local distribuiu mantimentos e confirmou que as residências afetadas serão reconstruídas com recursos estaduais e federais. A Defesa Civil alerta para a previsão de novos temporais e queda nas temperaturas no estado a partir do dia 16 de julho. Mudando de assunto, mulheres de comunidades tradicionais da Amazônia estão se unindo em coletivos e cooperativas para combater os impactos das mudanças climáticas no Pará. A partir da observação de alterações no amadurecimento de frutos nativos, como o açaí, a organização social FASE Amazônia impulsionou um projeto que promove sistemas agroflorestais e uso de cadernetas agroecológicas para monitorar a produção. A iniciativa atua na diversificação de culturas e no fortalecimento do comércio local, garantindo a preservação do solo e gerando mais autonomia e renda para as trabalhadoras da região. Mais que moderna brasileira, faltando um minuto para as 3 da tarde.
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0: Claro. Com a Cássia Heller, a gente ouviu Palavras ao Vento aqui na Mais Se Moderna Brasileira, 3h18. 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

0: campeão como jogador em 98, para cima do Brasil, e como técnico em 2018, ele vive um dos melhores momentos de sua carreira. Colocou a França na semifinal após bater Marrocos por 2-0. Toda essa história começou com a eliminação precoce na fase de grupos em 2010. A trajetória vitoriosa se iniciou em 2012. A França tem o melhor ataque da Copa do Mundo com 15 gols em 6 jogos. Com 183 partidas à frente do selecionado francês, Deschamps tem 120 vitórias ao todo e se tornou, neste Mundial, o técnico que mais venceu na história da competição, 19 vezes, e vai igualar na semifinal com o maior número de jogos como técnico em Copas, com o alemão Helmut Schön, com 25 partidas. Weber Lima para Nova Brasil FM.
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0: Zé Cavaleiro, Lenha, fechando essa hora, que teve também a Rita Lee, Minha Vida.
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0: Depois de 36 anos, uma Copa do Mundo volta a se reunir apenas com seleções campeãs nas semifinais. É isso aí. O grupo formado por Argentina, França, Espanha e Inglaterra, que soma 7 títulos mundiais, também representa o atual top 4 do ranking da FIFA. O primeiro finalista do torneio de 2026 será conhecido nesta terça-feira no confronto entre franceses e espanhóis em Dallas. Na quarta-feira, argentinos e ingleses se enfrentam em Atlanta por uma vaga na decisão. E agora a gente muda de assunto. O INEP divulgou nesta segunda-feira o resultado da convocação para a Rede Nacional de Certificadores de 2026. 48.854 profissionais tiveram a inscrição confirmada e passarão por capacitação para atuar na logística e aplicação do Enem, da Prova Nacional Docente e do ENAMED. Os selecionados receberão R$ 510 por dia de prova, valor que pode chegar a R$ 864 em caso de deslocamento superior a 150 quilômetros. Já os mais de 31.717 inscritos não aprovados podem consultar o motivo e entrar com recurso no site do Instituto. Mais que moderna brasileira, faltando um minuto para as 16h. Eu sou a Ana Pellicero e estou indo nessa. Obrigada pelo carinho da sua companhia. Fique bem, cuide-se bem. Volto amanhã a partir das 11h. Continue aqui curtindo sempre o melhor da nossa música. Já, depois do intervalo, com o Júlio César. Um beijo, uma linda semana e até amanhã. 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
6: 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Agora 4 em ponto, daqui a pouco tem resultado, não fique de fora. 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Boa tarde.
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6: Mais que moderna brasileira, você, ótima tarde, obrigado pela sintonia. Seja bem-vindo, bem-vinda à rede Nova Brasil FM. Agora 4:03, excelente semana para você. Hoje, 13 de julho, esta é a Rede Nova Brasil FM com mais uma edição do Sob Medida. A partir de agora não vale intervalos comerciais, só música boa. Com Nando Reis a gente começa.

0: Nova Brasil fechando esta edição do Submedida com Ivan Lins, lembra de mim.
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0: O ministro do STF, Alexandre de Moraes, suspendeu por 90 dias as visitas do senador Flávio Bolsonaro ao pai, o ex-presidente Jair Bolsonaro, que cumpre prisão domiciliar. Moraes considerou que Flávio descumpriu decisão judicial ao divulgar nas redes sociais uma carta do ex-presidente em apoio à sua pré-candidatura à presidência da República, configurando desvio de finalidade do direito de visita. O ministro também deu 48 horas para a defesa de Jair Bolsonaro esclarecer se ele sabia que a carta seria publicada e enviou o caso para a Procuradoria Geral Eleitoral e assim apurar possível propaganda antecipada. Fique na sintonia Nova Brasil, mais que moderna brasileira. Agora 4 para as 5 para você, uma ótima tarde.
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2: Conviver com uma doença inflamatória intestinal requer alguns cuidados no dia a dia, mas é possível manter uma boa qualidade de vida. A alimentação balanceada, a prática de atividades físicas leves, técnicas de relaxamento e o controle do estresse são importantes aliados, já que o estresse pode desencadear ou intensificar os sintomas. O acompanhamento médico regular é fundamental para monitorar a evolução da doença, ajustar o tratamento quando necessário e garantir um melhor controle ao longo do tempo.
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4: 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Uma excelente tarde para todos. A Tietê está parada em sentido Castelo Branco, entre o Anhembi e a passagem pelo sistema Anhanguera Bandeirantes. Quem encara o caminho no sentido da Ayrton Senna, problemas pela expressa ali na altura do sistema Anhanguera Bandeirantes e trava de novo da freguesia até a chegada ao Parque São Jorge, principalmente pela pista expressa. Irmã Marquete, Marquês São Vicente, caminho que te ajuda. 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Ronaldo Rodrigues, Nova Brasil FM.
0: 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Final do fone 0425. Reniel Patrício, parabéns. Aguarde, a nossa equipe de promoção entrará em contato contigo. A qualquer momento, mais prêmios na rede Nova Brasil FM. Mais que moderna, brasileira. 89.7, 2 para 5.

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9: Chico e Boto, boa tarde. Aqui tem o seu Valença, como dois animais.

0: Nova Brasil, som da Roberta Campos, o que é o amor? Fique na sintonia, já já, Nova Brasil em campo, o Weber Lima e seu timaço. E aí, vamos repercutir a Copa do Mundo, fique na sintonia. Nova Brasil FM, mais que moderna brasileira, 5h25, ótima tarde. 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
2: Olha, a ligação leste-oeste tá difícil no sentido da ZL, já a partir da saída ali do elevado João Goulart no Minhocão. Vai por toda a ligação, o trânsito foi difícil. Entrou na radial leste, a coisa só vai dar uma melhoradinha depois da passagem pelo viaduto Bresser. Dali em diante, o trânsito até que flui bem até a aproximação em passagem pelo Alberto Badra. 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Ronaldo Rodrigues, Nova Brasil FM.
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12: 5 horas e 28 minutos. Boa tarde para você ligado na Nova Brasil FM. Está começando o Nova Brasil em campo. Comigo, Weber Lima. Ao meu lado, Veloso, Renan Teixeira e o Gavião, grande Gaviva. Vamos juntos até às 7 da noite no seu rádio, no aplicativo. 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Tá diferente a programação da Nova Brasil. E você vai curtir também o nosso programa no YouTube. Pelo YouTube você pode ter imagens do nosso programa youtube.com/Nova Brasil em Campo, youtube.com/jornalismo Nova Brasil. A enquete de hoje, você pode opinar lá no chat, mas se inscreva no nosso canal, acione o sininho de notificações, deixe o seu like no nosso programa. A enquete de hoje é a seguinte, porque amanhã, até a gente chegar ao programa de amanhã, já rolou a partida, ou vai estar no finalzinho, de Espanha e França. Quem chega à final da Copa do Mundo? Espanha ou França? Vote aí, vote, vote, participe conosco. Ah, rapaz, daqui a pouquinho eu vou pegar lá, até, olha, esqueci, não coloquei aqui na minha mesa, mas depois das manchetes já estará na minha mesa o prêmio na sexta-feira, que a gente vai sortear uma Alexa para você no nosso programa. É só você participar, é muito fácil, pelo WhatsApp 11 943 805 100, 11 943 805 100. Você manda a sua mensagem, o seu nome, o lugar de onde você fala. Daqui de São Paulo, você fala o seu bairro, tá bom? Porque tem muita gente que fala, ah, aqui é o Weber Lima de São Paulo. Não, fala o bairro. Weber Lima, do Lausanne Paulista, e eu acho que vai dar França. Inclusive, deixa eu ver como é que tá no Jornalismo Nova Brasil, 75% França, e no Nova Brasil em Campo, 57% França. O pessoal acreditando nos franceses, liderados pelo Mbappé, que será o jogador com o maior número de gols nas histórias das Copas do Mundo. Isso daí é fato, anotem aí. Obrigado, Cezinha. Aqui, ó, tá aqui, ó. Nova Brasil, Alexa, tá na tela aí. Alexa, pra você concorrer aqui na Nova Brasil. Algum engraçadinho foi mexer aqui, rasgou o papel. Vou dar um negocinho bom pra você mexer, tá bom? Que é bem legal pra você mexer. Aí você fica brincando com ele. Mas tá, foram mexer, não devia rasgar o papelzinho aqui da Nova Brasil. Alexa, pra você. Boa tarde, Veloso. Tudo
8: boa
12: bem?
8: Boa tarde, Weber. Tudo bem? Como é que você tá?
12: Tô bem, e você?
8: Oh, tudo bem, tudo bem. Ah. Boa tarde pro Renan, o Gaviva, que tá com a gente lá online, lá no bar.
12: Do Cabeção, cabeça, lá em Pirituba, né? Zona
8: promoção pra gente, que hoje é segunda-feira, estamos começando a semana, né?
9: É, vagabundo.
8: Você sabia que essa semana tem jogo também aqui, né? Voltou, né?
12: É, tem Santos.
8: Quinta-feira.
12: Nós vamos transmitir.
8: Quinta-feira.
12: Botafogo e Santos, com a narração de Cleiton Gamarra, os comentários da Fran e as reportagens de Felipe Oliveira e Gavião junto com
8: nós. Então, sabe o que eu queria saber? Fazer uma pergunta pra você. Foi você que fez sair do Neymar?
12: Então, tem aí, a gente vai colocar.
8: Foi você.
12: A gente vai colocar no ar. A gente vai colocar no ar.
8: Foi você, não foi outro. Foi...
12: Olha, e ficou muito legal, cara. Inclusive, os caras estão preocupados, Veloso.
8: Preocupados com o quê?
12: Não, os caras do meio do cinema, eles estão preocupados, pô.
8: É.
12: O negócio fica perfeito,
8: fica
12: cara.
8: Perfeito.
12: Eles pegaram a cena do Vingadores, do filme Vingadores Ultimato. Pra quem não sabe, né, no final do Ultimato aparece o Capitão América velho, que tava em outro multiverso aí que eles falam, e aí tá velhinho lá sentado à beira de um lago, e aí os caras pegaram aquela cena, gente, e aí tá lá os outros dois Vingadores, né, conversando, e aí eles pegam a cena idêntica com várias fases da vida do Neymar, né, o Neymar garotinho sentado lá na cadeirinha à beira do lago,
8: a base do Santos,
12: o Neymar que foi campeão de Libertadores e tudo, aí o Neymar de hoje, que vai conversar com esse garotinho.
8: É.
12: A gente vai mostrar daqui a pouco.
8: Legal isso aí. Acho que foi você que mandou fazer.
12: Não.
8: Ah, foi.
12: Não foi, não.
8: Na hora que eu vi isso aí, falei, foi o Weber.
12: Não.
8: Na hora que eu vi, falei, foi o Weber.
12: Não, e vocês vão ver, é sensacional. Quem tá no YouTube vai ver. E no rádio, eu vou até te pedir pro Celcinho, na hora que entrar, deixar aberto, porque é inglês, aí eu vou falando o que tá rolando na conversa, tá bom, Celcinho? O Renan ficou arrepiado quando viu.
8: Eu achei legal pra caramba.
12: Eu ficou arrepiado.
9: Arrepiado?
12: Não, eu fiquei com os olhos lacrimejando. Inclusive o Neymar ficou também.
8: É?
12: Ficou. E comentou, mas muito legal.
8: Oh.
12: E ó, daqui a pouco.
8: Daqui a pouco não.
12: No último bloco, a gente vai trazer esse A do Neymar e vai falar de Copa do Mundo. No último bloco, então aguarde aí.
8: Mas eu vou dar o palpite aí da manhã ou não? Agora?
12: Não, no último bloco.
8: No último bloco, tá.
12: É. Renan, boa tarde, Renan. Tudo bem? Mas foi legal, né, o vídeo, cara?
11: Foi legal demais, velho. Boa tarde, Veloso. Gaviva lá no Bar do Cabeção.
12: Sabe por quê? Só explicando, né, Renan? A gente gravou agora há pouco o SBT Esportes Interior, que vai lá pra Araçatuba, pra quem tá no 90,1, às 19h15. Mas vem novidade aí, a partir de agosto, às 18h45, o SBT Esportes Interior. E aí, o Renan viu o vídeo aqui no programa.
11: Eu não tinha visto antes.
12: E ficou mesmo, ficou arrepiado. Não,
11: foi legal pra caramba. Foi um vídeo mesmo Pô, eu vi, fiquei arrepiado assim. Você imagina o Neymar vendo aquilo ali, né? A história da vida dele sendo contada ali, né? Ele deve também ter ficado emocionado com a história. Mas quando vem a pergunta no final, né, Veloso? Da onde que você tá vindo quando vem o Neymar do futuro, né? De onde que você tá vindo? Ele segurando a taça da Copa do Mundo assim, 2030. Eu olhei pro Apple e falei, não
9: esquece.
11: Isso aí não vai acontecer, não.
12: Gaviva! Boa tarde, Gaviva, tudo bem?
13: Boa tarde, Weber, Veloso, Renan, nossa galera da técnica, produção, nossos ouvintes. Eu quero ver esse vídeo aí pra ver se os meus olhos vão ficar lacrimejando também.
12: Vai ficar como, Gaviva?
13: Eu quero ver se meus olhos também vão ficar lacrimejados.
12: Tá bom, Gaviva. 5:35. Olha, no último bloco a gente vai falar de Copa do Mundo. Essa Argentina tá parecendo o Brasil de 2014, cara. Vai pegar o primeiro bom na semifinal. Vocês viram o que aconteceu com o Brasil em 2014. O enredo tá igualzinho, e a gente vai falar sobre isso no último bloco do programa, porque pra variar, a gente vai abrir o programa falando do Corinthians, que tem polêmica lá no Timão. Os caras mal voltaram, gente. Os caras
11: nem voltaram.
12: Nem voltaram ainda. Já tem jogador reclamando de salário atrasado em coletiva. A gente vai falar sobre isso a partir de agora pra você, mas antes, com os trabalhos técnicos de Ricardo Simões, Gabriel Petraço, Cezinho. Não, o Petraço já foi, pô. Dagli, vou riscar aqui. Petraço abandonou a gente. Ricardo Simões, Cezinha Martins, Lucas Monteiro, na mesa de som, Celcinho Roberto, na produção de Antônio Lima. Vamos aos destaques do programa de hoje com Edson Rufino, Lucas Basílio, Felipe Oliveira, Felipe Camargo e Antônio Lima.
14: No Corinthians, no final de semana, foi de bola rolando, realizou um jogo amistoso contra o Cascavel, foi no Paraná e terminou empatado 1-1, foi o placar final. Corinthians, no primeiro tempo, tendo jogadores considerados titulares, e no segundo tempo, com várias mudanças. Técnico Fernando Diniz daqui a pouco fala a respeito da possibilidade de renovação de Memphis Depay e também da chegada de reforços.
15: São Paulo vence 2 jogos-treino nesse final de semana, fica próximo do retorno ao Campeonato Brasileiro e avança na contratação de zagueiro português para ser o segundo reforço desse mercado de transferências.
16: Palmeiras vence mais um jogo-treino e entra em reta final de negociações pelo retorno do volante Danilo. Paraguaios retornam e meio-campista Maurício fala sobre a sensação de disputar a primeira Copa.
17: No Santos, Cuca comanda últimas atividades visando o retorno do Campeonato Brasileiro. Nesta quinta-feira, 19h30, no Rio de Janeiro, o Peixe pega o Botafogo para se afastar da zona do rebaixamento. E Neymar, que é aguardado no próximo dia 17, pode retornar aos gramados com a camisa do Peixe diante da Chapecoense no dia 25 na Vila Belmiro.
18: Flamengo muito próximo de acertar com o desejo antigo. Grêmio contrata jogador de Copa do Mundo e Pedro Emanuel é apresentado como novo treinador do Vasco da Gama.
17: Na Copa do Mundo, semifinal entre França e Espanha, duelo entre a experiência de Mbappé com a juventude de Yamal. De um lado, uma seleção francesa que vem de 2 finais de Copa do Mundo, um título e um vice-campeonato. E uma Espanha que vem de um ciclo de vitórias diante dos franceses e que tenta alimentar uma invencibilidade que já dura 37 jogos.
18: Inglaterra e Argentina se enfrentam na semifinal da Copa do Mundo, uma longa rivalidade com muita história.
12: Chat, você vai ver o vídeo do Neymar aqui no YouTube e eu acredito em 2030. 5:38.
11: Você que fez.
12: 5:38. Participe conosco pelo WhatsApp 11 943 805 100. Já tá bombando de mensagens. Quem participar tá concorrendo a uma Alexa. E vem novidade aí, cara, na Nova Brasil. Vem novidade aí. É um prêmio que acaba com 17. Mas é o seguinte, ó, Alexa, pra você, Alexa, pra você, na sexta-feira o sorteio, pra quem participar durante a semana, a gente vai sortear uma Alexa pra você no 11943805. Você já tá bombando, cara, bombando mesmo, olha, Luiz Carlos Soares, Jardim Bela Vista em Guarulhos. Mas ó, galera, vocês coloquem aí, não se esqueçam, áudio de 20 segundos, mas não escrevam o nome, não, falem no áudio, tá bom? Inclusive a produção, quando vê texto assim, já nem bate, nem olha, é áudio, entendeu? Áudio, mande áudio, como diria essa tiazinha aí, amiga do Celcinho. Isso, amiga do Celcinho. Celcinho tem tantos amigos. O Celcinho me disse que o Otaviano Costa acompanha todos os dias o Nova Brasil em Campo. Você ouve sim, você que me disse que ele ouve. É o seguinte, o futebol da Nova Brasil com pão de alhozinho, com pão de alhozinho da jogo. Vamos falar do Corinthians? Ah, mas não tem polêmica no Corinthians, eu fico tão triste, rapaz. As informações do Timão com o nosso Edson Rufino. E aí, Rufino, beleza?
14: E aí, beleza, Weber? Tudo certo? Salve, salve, amigo torcedor. Vamos juntos com detalhes e informações do Timão. O Corinthians teve bola rolando no final de semana, amistoso no Paraná, enfrentou o Cascavel e o jogo terminou empatado. 1-1 foi o placar final. O único gol marcado pela equipe corintiana foi do Matheus Pereira, o Corinthians que teve na primeira etapa um time considerado titular.

0: Eco, um pouco parecido com o que tinha o Kaique, que lesionou o joelho. E um jogador formado aqui, que é um nome também que eu gosto bastante. Mas também a questão tem a questão orçamentária e a questão do transfer ban para serem resolvidos, para ver se isso caminha.
1: Muito bem, acompanhamos atentamente o que disse o técnico Fernando Diniz, que segue a preparação do time, agora de olho na volta ao Campeonato Brasileiro. O jogo acontece dia 23 na Arena. Remo será o adversário do Timão. Então é isso, falei do Corinthians. Até mais, um abraço, amigo.
2: E olha, notícia de momento. O Corinthians ganhou mais uma. Não ganhou do Cascavel, mas ganhou mais uma punição da FIFA. Transfer ban. O clube recebeu a notificação de que está proibido por prazo indeterminado de registrar novos jogadores até que quite as dívidas com os outros clubes. A nova punição ocorreu em razão do não pagamento de uma multa disciplinar de 225 mil dólares, o que representa cerca de 1,151 milhão de reais. Pelos atrasos nos compromissos com José Martínez, do Philadelphia Union, dos Estados Unidos, do Charles, do Midland, da Dinamarca, e do Thales Magno, do New York City, dos Estados Unidos. Aí eu fico ouvindo, esse negócio não dá, gente, é só aqui que acontece esse tipo de coisa. Aí não consegue pagar essa multa aí de 1 milhão e quer contratar Arthur e o Wesley, mas peraí.
3: E renovar com o Memphis.
2: E renovar com o Memphis. Aí você não tem dinheiro pra pagar uma multa, toma um transfer ban por tempo indeterminado, não pode mais registrar jogador, e aí você não tem 1 milhão, mas você quer contratar Arthur, o Wesley, renovar com o Memphis. Ah, vá pro inferno. E outra, hein? Vamos ouvir o Hugo Souza aí. O Hugo Souza reclamou de salário atrasado. Quer dizer, não consegue acertar o salário dos jogadores. Sabe, é isso que eu falo, o cara não tem compromisso com o clube, a pessoa que administra, não estou falando só do Corinthians, não. Eu estou falando de todos os outros, com exceção de Palmeiras e Flamengo. Os outros, no modelo associativo, os caras fazem esse tipo de coisa. Acabou de tomar um transfer ban, mas o cara está afim de contratar. Quer contratar, quer renovar. E o Hugo Souza reclamou em entrevista coletiva sobre os salários atrasados. Uma vergonha. Vamos ouvir o Hugo Souza.
4: O que a gente tem que fazer é entender que nós somos profissionais, entender que nós somos funcionários do clube e que precisamos, independente de qualquer coisa, dar o nosso melhor todo dia, trabalhar muito forte todo dia, deixar a parte externa para quem precisa resolver, né? É óbvio que não, a gente não vai ser hipócrita falar que não atrapalha, que essa parte ela chega até nós, a gente sabe todas as informações, a gente é afetado quando os salários são atrasados, mas isso tenho certeza que a diretoria está trabalhando para resolver, tem se comunicado da melhor forma com a gente. Isso não é bom para o clube, não é bom para a nossa sequência, não é bom para nós, mas a gente é profissional, a gente sabe muito bem separar as coisas, entender que dentro do campo a gente precisa fazer o nosso melhor, independente do que está acontecendo externamente. E isso é uma luta, é uma guerra da diretoria e do presidente, para que eles possam oferecer o melhor para a gente, para que a gente possa continuar entregando o melhor dentro de campo para eles também.
2: Aí o recado, hein? Você viu o finalzinho, né? O finalzinho é mais ou menos assim, ó. Precisa acertar aqui pra gente acertar lá dentro. O recado foi esse. O recado do Hugo Souza foi esse. Ele fala, a gente tá lá dentro, temos que fazer, mas a frase final é tipo assim: acerta com a gente aqui, que a gente acerta lá dentro. Veloso, sua opinião em relação à declaração de Hugo Souza e essas notícias do Corinthians atrás de jogador, ele não tem nem dinheiro para pagar a multa disciplinar.
5: Não, é um absurdo, né? A gente viu que o Corinthians, que ganhou os títulos aí, o Corinthians não pagou ninguém, né? O Corinthians contratou meio time, saiu contratando todo mundo e só pagou o Flamengo porque estava no contrato. Ou
2: ganhou,
5: paga, entrega.
2: Ganhou a Copa do Brasil.
5: Ganhou o Paulista.
2: Só que só um clube maluco que dá metade do prêmio para uma pessoa.
5: Não, tudo errado.
2: Tudo errado. Tudo
5: errado. E depois os jogadores.
2: Para uma pessoa não. Jogando. É para os jogadores, né? Ele deu mais da metade do prêmio para os jogadores.
5: Não. E o Memphis também no Campeonato Paulista.
2: Sim,
5: foi todo dele.
2: Sim.
5: O prêmio foi todo dele. Então, o Corinthians vem atravessando muitos problemas em função da administração também, né? Você contrata e não paga, vem transfer ban, atrapalha o dia a dia do clube também no vestiário. O Hugo está falando sobre isso, porque é difícil, é um esporte coletivo. E se o Hugo não tem problema, se o Hugo ganha bem, tem outro que não ganha. E o cara fica sem salário, atrasa aluguel, o cara não consegue pagar a escola dos filhos, aí é um problema sério.

0: Então, é difícil você falar quando tem um grupo que cada pessoa tem um compromisso diferente. O cara comprou um apartamento, não consegue pagar. Enfim, é muito ruim quando o clube não consegue honrar os seus compromissos. E é claro que isso reflete dentro de campo. É claro que reflete dentro de campo. A gente vê a situação do Corinthians. Começou o Brasileiro e ainda briga ali na parte de baixo da tabela. E ainda perdendo jogadores importantes. O Corinthians não vai renovar com o Memphis, sabe? Não tem condição de renovar com o Memphis.
1: Mas quer contratar, Veloso?
0: Eu acho que a diretoria vem com nesse assunto, às vezes joga esses assuntos, para dar um...
1: Mascarar outras, né? Para encobrir outras, né?
0: Que o torcedor fique achando que o Corinthians vai ter um time forte no segundo semestre, que as coisas estão mais ou menos resolvidas. Não estão. O Corinthians passa por uma situação financeira muito séria, muito grave. Não pode contratar, não tem dinheiro para contratar, não paga salário. E aí, essas execuções que vêm em relação a esses jogadores... Foi que o Corinthians montou um time de mentira, porque não pagou ninguém. Só pagou Mateuzinho e Hugo, porque estava no contrato. Ou pago ou eu não entrego. E aí teve que pagar. Então montou um time que foi campeão 3 títulos aí seguidos, mas não pagou ninguém. E agora a conta está chegando. O Corinthians não pode contratar ninguém, tem que vender os meninos para pagar essas dívidas e vai se enfraquecer ainda mais. É a realidade do Corinthians.
1: Renan, e na sua opinião aí, a situação do Corinthians de momento e com o jogador reclamando, né? É publicamente em relação aos salários e é um dos líderes aí do elenco.
2: E as duas sonoras que a gente ouve, que a gente ouviu aqui, Weber, uma do treinador falando a respeito do Memphis e a outra do Hugo falando da questão de problemas financeiros, elas são completamente contraditórias, né? O treinador, eu espero que o Memphis continue com a gente, eu espero que chegue o Arthur, que é um jogador diferenciado do Brasil. Fala, Veloso, o salário do Arthur?
0: 2,5 milhões por mês.
2: Tem condição de um treinador dar uma entrevista falando isso, Weber?
1: Ah, mas ele tá defendendo dele, tá defendendo o clube,
2: Então, mas ele entende,
1: né?
2: A situação do clube e ele tem que ser transparente com quem que tá ouvindo ele falar.
1: O torcedor
2: corintiano, cara.
1: Torcedor.
2: Então ele não pode iludir o torcedor. Opa, o cara que sai e fala assim, cara, possibilidade de chegar o Arthur, mas o Arthur não tem condição de chegar, cara. Não tem condição mais de manter o
1: E o Wesley?
2: O Wesley era do Corinthians.
0: 1,9 milhão.
1: Ah, vocês estão de brincadeira.
0: O cara saiu do Corinthians e ganhava 50. O que aconteceu nesse período que ele saiu e voltou? Ele foi campeão do mundo?
2: Não, ele foi jogar com o Cristiano Ronaldo.
0: Mas nem jogou.
1: Nem jogou.
2: Tem cabimento um negócio desse, Weber. O torcedor do Corinthians, né? Torcedor que se dedica pelo clube, não merece ouvir um negócio desse, do treinador. Daí vem o Hugo falar o que ele tá falando, e aí fica preocupante. O Veloso jogou bola, jogou futebol. Com certeza conviveu em ambientes de salários em dia, tudo certinho. E daí você sabe como é que funcionam as coisas. E não tem nada de mercenário, não. Não tem nada a ver coisa com mercenário. Quer falar, ah, o jogador não quer jogar porque não tá recebendo. Não tem nada a ver isso. O Veloso falou uma coisa que é verdade. Rapidinho, Weber. Eu vivi uma fase no Guarani, eu era emprestado do São Paulo. Então meu salário estava rigorosamente em dia. Só que a maioria dos jogadores...
1: Não recebia.
2: E tinha um lateral direito lá, um menino, o da Silva. Menino quietinho, era novinho, quietinho, quase não falava nada. Num treino, eu era o capitão do Guarani. Num treino eu fiz uma cobrança normal de jogo nele. Ele me mandou tomar no...
1: Certo. Tomar caju.
2: Chegou depois do treino, eu falei, ô da Silva, o que aconteceu, cara? Eu só fiz uma cobrança assim pra você. Falou, Renan, desculpa. Tô com a cabeça ruim, cara. Se a gente não receber pelo menos um salário, Renan, eu não tenho dinheiro pra ir embora de ônibus pra casa. Ele morava no Piauí, se eu não me engano, essas coisas.
1: Sim.
2: Então, é o que o Veloso falou. Tem o Memphis que ganha 4, mas tem o menino da base que ganha pouco. E ele precisa do salário em dia, porque ele ajuda o pai, ele ajuda a mãe.
1: Ele precisa
2: se sustentar. A gente vive num país que o custo de vida é muito alto. Cada um com a sua realidade. O Memphis ganha isso daí, tem avião. O cara ganha 30 e precisa 20.
1: Não, né? O Memphis, às vezes, que ganha o mês, o moleque não vai ganhar a vida.
2: Não vai ganhar a vida inteira. Então, e isso vai pra dentro do campo. O Veloso pode falar também, mas isso vai sim pra dentro do campo, Weber. E interfere no desempenho. Interfere no rendimento, interfere no ambiente do vestiário. O ambiente do vestiário não é mais o mesmo. E isso é aquela história da bola bate na trave e sai.
1: Exato. Ô, Gaviva, e aí, hein? Seu timão tá mal, hein, Gaviva?
3: Então, o torcedor do Corinthians é diferente do torcedor dos outros times, porque é o seguinte, o novo diretor executivo chegou falando que ia pôr as contas em dia, que ia ser doloroso, né, que ia ter que cortar gastos e tudo mais, tal, porque tava uma situação, tava caótica. Mas Isso funciona em outros clubes, mas no Corinthians não funciona, velho. Porque a torcida quer contratação. Vê os outros times contratando, a torcida quer também. Então essas coisas que o Diniz falou, outros falaram aí de contratar, velho, eu acho que se depender do diretor do Corinthians, do Coringão, não vai rolar, não, velho. Porque a situação, ele chegou pra colocar as contas em dia. Eu não tenho de onde tirar dinheiro, pô.
1: É, não tem de onde tirar dinheiro. Ô Gaviva, tem uma pergunta boa aqui que já chegou aqui no WhatsApp pra você. No WhatsApp ou no YouTube? Foi no YouTube. Ah, tá na tela. Põe lá na tela então que eu vou ler pro Gaviva aqui. Que a gente falou desse negócio...
3: Se falar da Giscreuza, vou dar porrada.
1: Não, mas não é da Giscreuza, não. É do negócio do IA aí, do Neymar criança, o Neymar do futuro. Cadê? Não tá aparecendo pra mim, não, gente. Não tá aparecendo o retorno.
3: É o que o Gavião do futuro diria para o Gavião criancinha.
1: É o Cleiton Farias.
3: O que eu falaria? Eu acho que eu falaria das minhas... Ó, de mulher, não, que eu sou bem resolvido com a Giscreuza. De rádio também, tudo certo, porque a minha paixão é rádio. Eu falaria da cachaça.
1: Da canjibrina, né?
3: Da cajibrina. Eu da maneirada, Gavião.
0: Que, Gaviva? Chegar pra você, criancinha, falar, por que você não virou palmeirense, cara?
3: Não. Que isso, velho?
0: Caramba, aí o seu time não paga salário. Tudo
3: embora. Eu falaria assim, ó.
0: Da sua vida como adulto, torcendo pro time errado,
3: Eu falaria assim, é o seguinte, ó. Começa a tomar aquele remedinho do ácido úrico mais cedo, porque você vai sofrer com gota no futuro.
1: Tá bom, Gabi. Mas foi bem, Veloso. Foi bem, Veloso. Bom, boa noite, vocês. Aí, aquilo que vi é filme do Mazzaropi ou é piada? Corinthians Cascavel, tá osso, é o Reinaldo. Wagner Marim, Palmeiras invicto nos jogos treinos, segue o líder, KKK. Luizão do Parque Peruche, boa tarde, Weber Equipe, um abraço pra você. São algumas das mensagens que o pessoal está participando. Edson Inohira de Nagoya falou que vai torcer pela Espanha, que a Espanha passa de fase. Renato Santana, meu Deus, nem voltou o campeonato, vocês já falando do Corinthians, tenha santa paciência. Ué, não vamos falar não. O jogador vai pra uma coletiva, reclama de salário atrasado, a gente vai deixar passar batido. É cada uma. 5h54, vamos lá, o pessoal que participa pelo WhatsApp 11 943 805 100. Lembrando que você está concorrendo a Alexa esta semana, na sexta-feira, um Alexa. E vem daqui a pouquinho um presente melhor ainda, rapaz. Mas a Alexa é maravilhosa também. Mas o outro pessoal vai ficar doido, né? Alexa pra você aqui na sexta-feira. Vamos lá, o pessoal participa.
4: Boa tarde, Nava Brasil. Aqui é Roberto, Zona Norte de São Paulo, Jardim Guarani. Na final, espero que dê Espanha e Inglaterra. Um abraço a todos.
5: Boa tarde, Abelino. Boa tarde, amigos da Nova Brasil. Boa tarde, Veloso. Boa tarde a todos. Boa tarde, Gavião. Que é o Vicente, Música de Aplicativo de Taboão da Serra. Ô, Abelino, vai dar uma zebra nessa Copa do Mundo. Vai dar Espanha e Inglaterra. Pode apostar aí. Depois você me cobra. Um abraço.
1: Abraço.
6: E aí, Weber Lima, tudo bem? Weber Lima e equipe aí, parabéns pra vocês, como sempre.
1: Valeu, obrigado.
6: Mas, Weber, eu sei que você não vai virar, mesmo pagando R$1 milhão, você não vira corintiano, que você comentou, né?
1: Isso.
6: Mas por que vocês falam tanto do Corinthians e não falam do time de vocês?
1: A gente fala.
7: Weber Lima, boa tarde, José Carlos Santo André. Vamos ser rapidinho. Weber Lima, pergunta pra essa corintianada toda, hein? Quando é que vão deixar a vida do menino Ney em paz? O que ele compra é com o dinheiro dele, o que ele faz é com o dinheiro dele. Cuida da vida deles, põe um chinelo na boca, pô.
1: Vamos lá, mais um.
8: Fala, Weber Lima. A França não só bate a Espanha, como vai ser campeã fácil, fácil. O time é muito bom. Pelo amor de Deus, só tem craque. E eu quero essa Alexa, hein? Só que essa Alexa não pode vir com aquela música do Neymar, não, hein? Senão eu não quero, não, hein? E vai, Corinthians. Wagner aqui da freguesia do Ó.
9: Boa tarde, bancada. Boa tarde, Weber. Pra mim vai ser a França. Tá jogando futebol bonito. Merece pelo futebol que tá mostrando, né? Pelo amor de Deus, a Argentina nem pensar, né? Só me faltava essa. Tá bom? Falou aqui, Scatolini, de São Paulo, Perdizes. Um abraço a todos.
10: Eduardo de Guarulhos. Eduardo de Guarulhos. Motorista de aplicativo. Vai dar França, vai dar França, vai dar França.
11: Obrigado, Cezinha. Aqui, ó, tá aqui.
12: Alô, alô, Weber Lima, o 10 do Rádio de São Paulo. Weber Lima, Tony da Barra Funda. Weber Lima, acho que vai dar França, mas vamos torcer muito para a Espanha. Muito para a Espanha e na quarta-feira, muito contra os hermanos. Bora Espanha, bora Inglaterra.
13: Oi, galerinha do futebol maravilhoso. Ai, tá acabando a Copa, né? O dia que não tem jogo é tão estranho. Eu acho que vai dar França. Vai ser tipo uns 4-0, hein? Aqui é a Adriana Borges, da Vila dos Remédios.
1: Um beijo pra você. Ó, é o seguinte, a Copa tá acabando, mas tá bom também, que já volta o brasileiro, aí o bicho pega. Brasileiro, Copa do Brasil, Libertadores, Sul-Americana, e você vai curtir tudo aqui na Nova Brasil. Quinta-feira já tem jogo. Terminou o Nova Brasil em campo. Vamos direto pro Engenhão com Botafogo e Santos, retornando aí na última rodada do primeiro turno do Campeonato Brasileiro. Rápido break e voltamos já já com mais participação, que tem várias aí do pessoal participando. Seu nome, lugar de onde você fala e a sua opinião. Quem avança amanhã, Espanha ou França? E você concorrerá a uma Alexa sorteio na sexta-feira, tá bom? Rápido break, voltamos já já com o Nova Brasil em campo, com pão de alhozinho, resenha boa, tem pão de alhozinho.

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2: Avenida dos Bandeirantes piorou, hein? Sentido da Imigrantes agora já a partir da Guaraiúva. Aliás, antes da Guaraiúva já o motorista encontra dificuldades e vai tudo muito chato e ruim, parado até o acesso ao túnel Mané Maluf. Quem utiliza o corredor da Roberto Marinho ganha um tempinho na sua vida. O caminho da Indianópolis também te ajuda a se aproximar do Jabaquara. 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Ronaldo Rodrigues, Nova Brasil FM.
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12: 8:01. Voltamos com o Nova Brasil em campo aqui na Nova Brasil FM com pão de alhozinho. Com pão de alhozinho da jogo. Bom, vamos trazer mais ouvintes, né, no WhatsApp, no 11 943 805 100, que tá bombando. Vamos lá.
13: Fala, Weber, tudo bem? Fabiano Moreira aqui de Campinas. Weber, você acha que essas contratações aí vai alterar alguma coisa na situação de São Paulo? Já veio uma draga, né? Será que vai melhorar um pouquinho? O que você acha? Inglaterra campeã do mundo, hein? Tô torcendo pra Inglaterra. Bora, England!
12: Eu também tô torcendo.
14: Weber Lima, que saudade de um Boston River e São Paulo, não é mesmo?
15: Nossa Senhora.
14: A Copa tá acabando, daqui a pouco nós temos esse clássico aí na Sul-Americana. Você é louco, filho, é melhor um tiro da perna do que assistir um jogo desse, não é mesmo?
12: Que isso, pô.
16: Boa tarde, Nova Brasil. Boa tarde, Weber Lima. Chega a França. Beleza? Gavião, com esse monte de jogo aí, o Weber Lima já pagou a conta dele ou só tá aumentando aí? Que o bicho é caloteiro, o bicho não paga nem promessa santa, hein? O bicho é doído de pagar. Forte abraço.
17: Pagou ainda não.
18: Boa tarde, Nova Brasil. Pô, fiquei contente de saber que o Gavião aí é de Pirituba. Pirituba e Freguesia caminham juntos. Vou marcar um churrasco, Gavião. Você vai vir aqui no Danúbio tomar uma cachaça com a gente. Chicão, disciplina, freguesia do homem.
19: É, vagabundo.
20: Aí fala, sim. Galera da Rádio Nova Brasil. Amanhã a França vai ganhar da Inglaterra.
0: O Tartaruga Ninja vai deitar e rolar. Vai ser o Hall Trick. Um abraço. Aqui é o Alexandre do bairro Vila Campestre.
12: É contra a Espanha.
16: Boa tarde, Weber Lima, Veloso, Ademar, Cícero, Ademar, motorista de aplicativo de São Paulo, Jabaquara. Fala, eu, Cícero, acho que a final vai ser Argentina e Espanha, tá bom? E eu quero a Alexa. Abraço a todos e uma excelente semana.
12: Tá concorrendo, ótima pra você também.
15: Boa tarde, Weber Lima, boa tarde, Nova Brasil, toda a equipe aí do Nova Brasil em Campo, José Valmir, motorista de aplicativo, Santa Mara, São Paulo. É, na minha opinião, é a França que passa, viu? É, eu quero ganhar essa Alex aí. A Nova Brasil, abraço.
19: Fala, Heber, Ricardo Zona Sul, vamos São Paulo. Ô, Heber, qual é essa patifaria aí desses clubes? É tudo assim, meu. Sempre vai ser assim porque não rola o CPF dos caras, entendeu? São Paulo contratou um pé de rato lá, 700 conto por mês, você é louco. Põe pra jogar lá e me paga 100, um abraço.
20: Weber Lima, boa tarde, Weber. Tudo bem? Aqui é João de Mococa.
12: Opa!
20: Weber, sem dúvida, amanhã quem passa é a França, com os pés no chão, fez o melhor futebol. Um abraço a todos, lembre-se, sempre haverá uma nova partida, sempre haverá uma Nova Brasil em campo. Um abraço.
12: Opa, aí sim.
21: Um abraço, pessoal da Nova Brasil FM. Aqui é o Sidenil da Baixada do Glicério. Um abraço a todos. Vai da França. Argentina, nem pensar, já foi longe demais com esse futebol ridículo deles e sendo ajudado pelos juízes. Um abraço.
22: Boa noite, Nova Brasil. Ah, vai dar França e Inglaterra na final. Carlos de Jundiaí, eu quero ganhar a Alexa.
12: Valeu!
23: Boa noite, Weber. Boa noite, Nova Brasil, Weber. Acho que o pessoal vai ser meio unânime aí, né? Tá todo mundo do Brasil praticamente torcendo pra Inglaterra e Espanha. É. E eu não vou contra, não. Inglaterra, Espanha e Inglaterra campeã. Um abraço a todos aí, Nivaldo de Cajamar.
12: Ô, Anival, não falou do Neymar hoje, rapaz, que ele ficou emocionado também com o vídeo do Neymar. A Nilza de Mogi das Cruzes tá falando França 3-2. Caramba, tudo estigou, será? 18 horas e 5 minutos.
24: Weber.
12: Ô, Gaviva, fala, você ia falar antes.
24: Acabou a luz aqui, mano.
12: Acabou a energia aí, acabou, Gaviva? Também.
24: Já acabou umas 8 vezes. Fica indo e vindo, indo e vindo, mano.
12: Não tá pagando a mano, conta, hein, Gaviva?
24: Não, eu não sei. Às vezes os caras roubam os fios aqui na rua, mano. Aqui na vila é direto esse problema dos caras roubar cabo, mano. Ah, de brincadeira, mano. Ainda bem que tem um no break aqui, tá segurando, mas vamos no escuro, nós vamos e vamos que vamos. No, é no escuro que acontece as melhores coisinhas.
12: Ah, é verdade, é verdade. Antigamente era no escuro, hoje em dia tá uma festa. Qualquer lugar, no claro.
24: É verdade.
12: É verdade. Enquete, mudou a enquete. Você acha que o Gaviva pagou a conta ou é um roubo?
24: Você acha que o cara nem é meu, mano. O cara é do cabeção, mano.
12: Você acha que o Gaviva pagou a conta ou você acha que foi furto de cabo? Mande a sua mensagem, participe conosco. 18 horas e 6.
24: Pelo amor de Deus.
12: 18 horas e 6.
24: Acontece de tudo comigo, velho.
12: Tá no escuro mesmo, Gaviva. 18 horas e 6 minutos. Vamos fazer o seguinte, vamos falar do São Paulo, a gente falou do Corinthians, vamos falar do Tricolor, as coisas do São Paulo, que também é uma festa, com o nosso Felipe Oliveira. Tudo bem, Felipe?
25: Um abraço, Weber Lima, um abraço, amigos ligados na Nova Brasil em Campo, todo mundo sintonizado na Nova Brasil FM. Falaremos agora sobre o São Paulo Futebol Clube. O Tricolor Paulista, neste sábado, teve dois jogos treino nessa preparação de intertemporada na paralisação para a Copa do Mundo, visando o retorno do Campeonato Brasileiro no próximo dia 22 contra o Atlético Paranaense. O São Paulo enfrentou no sábado, às 10 horas da manhã, a equipe do Primavera, vitória por 1-0, gol de Arthur, e às 14 horas enfrentou a equipe do Santo André e goleou essa equipe por 4-1, com gols de Rian Francisco, 2 de Gustavo Santana, São Paulo fazendo já essa reta final de preparação. O Tricolor Paulista tem apenas um reforço assinado nessa janela de transferência, que é o Vitor Sá, que inclusive participou desses jogos-treino no final de semana, e o Tricolor Paulista avançou por um jogador que já está negociando há muito tempo, que é Domingos Duarte, zagueiro português, livre no mercado, de 31 anos. Ele fez a última temporada pelo Retafe da Espanha e estava livre no mercado. São Paulo negociava com ele já há algum tempo, mas o tricolor paulista se irritou com a postura do zagueiro, que ficou enrolando o São Paulo, na visão do clube, como se fosse uma tentativa de espera para ver se chega algo superior ao que o São Paulo estava oferecendo. O tricolor paulista saiu da conversa, mas na última noite ele retomou, pediu desculpa pela demora que teve em dar a resposta para o São Paulo Futebol Clube, aceitou reduzir a pedida que o São Paulo estava oferecendo para ele e aceitou ter um acordo verbal agora São Paulo e Domingos Duarte. Ele deve chegar nas próximas horas na capital paulista e será o novo reforço do tricolor paulista, o segundo reforço dessa janela de transferência. O São Paulo aguarda ainda a definição de São Paulo e Botafogo para fechar a contratação do Newton, mas tem também tudo próximo, muito próximo de acontecer esse acordo e o anúncio desse jogador. Janela de transferências que no final passou a ser movimentada para o São Paulo Futebol Clube. Volto com vocês aí do estúdio. Um abraço, Weber.
12: Só pé de rato. Só pé de rato. É mais um aí que... É outro Cedric da vida, será? É, bom, 18 horas e 9 minutos. Ô, Gaviva, como é que tá a situação aí no momento?
1: Arrumei uma luz de emergência aqui. Coloquei em cima de um rolo de papel.
12: Acende umas velas aí.
1: Não, eu arrumei a luz de emergência e coloquei em cima de um rolo de papel higiênico aqui. Aí, caiu a luz. Mas vamos. Rádio é isso aí, é coisa linda.
12: É, aí, boa, é isso mesmo, Gaviva.
1: Quem tá ver meu rosto é um prêmio pro ouvinte.
12: Quem tá acompanhando a gente, ô Renan?
2: O Márcio Espímpolo. Márcio Espímpolo tá ouvindo a gente aí, Gaviva?
1: É isso aí, eu ia falar dele agora pra você aí, Renan.
2: Acompanhando a gente.
12: Legal, legal. Eu acompanhei muito as resenhas do Márcio Espímpolo e do Gaviva, né? Quando a gente terminava a jornada e ia embora pra casa ouvindo. E teremos essa resenha também aqui, né, Gaviva? Já quinta-feira, né?
1: Quinta-feira vamos ter essas resenhas aqui, mano. É quinta-feira, tem o jogo do peixe. Aí a gente aqui do Bar do Cabeção vai interagir com os ouvintes que vai mandar mensagem. Aliás, na Bola Rolando, eu posso falar do WhatsApp da Bola Rolando, Weber?
12: O WhatsApp da Bola Rolando é o WhatsApp direto com o Gaviva. E o Gaviva vai participar bastante durante as nossas transmissões esportivas com Bola Rolando. Gaviva, fala aí, manda bala.
1: 11-994-33-21-21. 11-994-33-21-21. Aí a galera manda mensagem, fala de onde que tá ouvindo, né? Faz pergunta pro comentarista, pro repórter, pro narrador. E o pessoal vai deitar e rolar aqui na Nova Brasil.
12: Boa, boa, boa, Gaviva. Então, a partir de quinta-feira, o nosso Gavião na abertura, no intervalo, durante a partida, no pós-jogo... Gaviva vai trabalhar pra cacete. 18 horas e 11 minutos. Gaviva, e São Paulo, hein? Ô, Gaviva, e esse São Paulo, hein, Gaviva? Só pé de rato, velho. Veloso tá defendendo o Vitor Sá aqui em off.
2: Vai ver.
12: Não, mas não dá, Gaviva. É Vitor Sá, é português que jogava na Piraporinha. Não dá, pô.
1: O São Paulo tinha que começar do zero, resetar tudo lá, começar com a molecada. Rian Francisco parece que tá voltando, né? Então já é uma esperança pro torcedor São Paulino.
12: Esse é bom, esse menino é bom. Veloso, Vitor Sá é bom onde, Veloso?
2: Ah, o Vitor Sá, assim, eu tô falando que é bom pro parâmetro que a gente tem lá do São Paulo.
12: Ah, sim.
2: É, vai ajudar, porque se você não tem opção, você não tem jogador de velocidade para aquele lado esquerdo. Quando põe o Ferreirinha é um desastre. Ele tenta driblar ele mesmo, enrosca todo ali. Então o Vitor Sá. O Vitor Sá foi bem no Botafogo, ele era reserva. Mas quando entrava, arrumava uma correria pra aquele lado ali.
12: Você conhece Aurélio Buta?
2: É sacanagem isso?
12: Ô Gaviva, você conhece Aurélio Buta?
1: Não, mas o sobrenome não me é estranho.
12: Eu não perguntei pro Renan, gente, sabe por quê? Porque o Renan já sabe. São Paulo encaminha a contratação do lateral direito, Aurélio Buta. É um jogador nascido em Angola, naturalizado português, de 29 anos, que terminou seu vínculo com a Eintracht Frankfurt da Alemanha. Conhece, Veloso?
2: Não.
12: Eu tô falando! É um pé de rato atrás do outro, rapaz. É Vitor Sá, é Nilton, português, que, como é que é o nome do português, Renan?
2: É Domingos Duarte.
12: Domingos Duarte. Agora, Aurélio Buta. Ô, Renan, você, aí, não, aí fica difícil, pô.
2: É, ele, na verdade, ele estava no, a última temporada no Copenhague, da Dinamarca. Acabou o contrato, não tem vínculo mais com o Frankfurt, então ele tá livre no mercado.
12: O Moreira não é melhor, Renan?
2: Eu acho que o Moreira nunca entregou estabilidade, Weber. Ele nunca teve sequência, por causa dele também, fisicamente, é um jogador que não entrega muito, sempre se machuca, sempre tá machucado, não consegue completar 90 minutos de um jogo. Mas eu gosto tecnicamente do Moreira. O que acontece, Weber? O que eu não tenho gostado nessas contratações do São Paulo é o modelo dos contratos. O Vitor Sá, eu até concordo com o Veloso, ele pode ajudar muito São Paulo. Só que você não pode contratar o Vitor Sá e dar 3 anos e meio para ele de contrato ganhando 1 milhão. É 30 milhões em 3 anos e meio. O cara fez a aposentadoria dele com 32 anos, Weber. É isso que tá errado.
12: O Domingos Duarte... Esse Buta aqui, você acha que vai ganhando quanto? Vem ganhando quanto com 29 anos?
2: Não sei, mas imagino que não seja menos que o Domingos Duarte, que é de 600 mil reais por mês.
12: Então, pô.
2: Por 2 anos, Weber. Esse tipo de movimento para um time que, como São Paulo, que está na situação financeira que está, isso que eu não tô gostando. São jogadores que podem ajudar. Domingos Duarte jogou quase todos os jogos como titular do Getafe no, na La Liga, no, na primeira divisão do Campeonato Espanhol, né? Jogando num nível, a La Liga é um nível bom. Ótimo de futebol, certo? O cara jogou mais de 30 jogos como titular. Então você imagina, cara, é um cara que vai trazer um conceito tático, uma experiência. Mas 2 anos, e depois o que foi a minissérie que foi há 1 mês e meio que o São Paulo está negociando com ele. Idas e vindas, deu quase 1 mês e meio. Se eu sou São Paulo, ofereço para ele, ó, 6 meses de contrato. Se você... atingir as metas, aí a gente faz mais 1 ano e vai. É assim que tem que fazer o São Paulo. São Paulo não tem dinheiro pra contratar jogador. O Palmeiras faz isso, Veloso? O Palmeiras dá 5 anos de contrato pro menino até 25 anos.
5: O Palmeiras, o ano passado, errou muito também, né? E você tava falando desses nomes, o Weber falando desses nomes, eu até me lembrei desse período do Palmeiras também, que ia buscar jogador na Dinamarca, ia buscar não sei onde. Você fala, nossa, os caras estão conhecendo o mercado, né? Tá trazendo um jogador bom que a gente nunca ouviu falar. Sabe por que nunca ouviu falar? Porque é ruim mesmo. Porque é ruim, porque não joga. Porque você põe lá, você vê que é ruim. Então, eu acho um risco muito grande você trazer esses jogadores.
2: Risco? É isso sim.
5: Que longe, que salário, um contrato longo. E jogou... Tava na Copa do Mundo? Ninguém. Jogou, ganhou alguma coisa? Não ganhou. Então, eu acho um risco muito grande só trazer de fora, porque tá falando que tá trazendo jogador de fora com experiência da Europa. Eu
2: acho um risco. Aí, na situação do São Paulo, esse tipo de aposta não é melhor você fazer com os meninos da base?
5: Sim, sim.
2: Por qual você tá gastando muito menos e há a chance, óbvio, como também do outro, de ter o retorno técnico e no futuro financeiro. Porque o São Paulo não vai vender o Vitor Sá. O São Paulo não vai vender o Duarte ganhar dinheiro. Não vai vender o Aurélio Buta e ganhar dinheiro. Agora, o Rian vai, o Moreira vai, o... enfim, os meninos da base. E tem um outro da base que está se destacando nesse período aí, Weber, dessa intertemporada, que é o Gustavo Santana. É um centroavante também. No último sábado, no jogo treino, ele fez 2 gols. E tem aí... tem... brilhado os olhos do Dorival contra esse menino aí, que pode talvez ser mais utilizado no segundo semestre.
12: Olha, eu tô fazendo as
24: contas. Weber?
12: Fala, Gaviva. Enquanto isso, eu vou fazendo as contas de quanto tempo esse Aurélio Buta jogou na temporada 24, 25, ou melhor, 25, 26. Vai lá, Gaviva.
24: Eu lembro que em 84 fui assistir um São Paulo e Corinthians no Morumbi. Na época podia ter as duas torcidas, né? No estádio, então não era esse negócio de torcida única. E o São Paulo estava investindo na garotada da base. O técnico era o Cilinho. E aí tinha Silas, tinha Miller e outros, Sidney, outros garotos jogando lá no São Paulo. São Paulo perdeu esse jogo de 2-0. Corinthians deu olé, ganhou de 2-0. Torcida do São Paulo gritava, fora Cilinho, e a torcida do Corinthians gritava, fica Cilinho. No ano seguinte, em 85, São Paulo já bateu o campeão paulista contra a Portuguesa, e aí todo mundo sabe, né? Campeão brasileiro em 86, um time que ganhou muita coisa. Tem que dar uma valorizada na galera da base e pôr uns medalhões junto, aí tá tudo certo.
12: Olha, eu busquei aqui, né, quanto tempo esse Aurélio Buta ficou em campo, gente. Olha, isso daí pra mim, velho, quem é o diretor de futebol do São Paulo? Quem é que indica um jogador desse de 29 anos que estava jogando...
2: É o Rafinha, né?
12: É o Rafinha? Será que é o Rafinha? Ele estava no Copenhague, gente.
2: Ele assumiu.
12: Ele começou a temporada 25-26 na Bundesliga, jogando pelo Eintracht Frankfurt. Aí eu fui no Transfer Market, porque eu gosto de ir aqui, porque aqui tem os números, né? No Eintracht Frankfurt, no período que ele ficou de 25-26, ele jogou 6 partidas. No Copenhague, o restante da temporada, ele jogou 14 partidas. Mas aí eu peguei o tempo em que ele ficou no campo. 10 partidas, cara. Um ano inteiro. Esse cara ficou 10 partidas jogando no Eintracht Frankfurt, então era reserva, né? Porque se o cara numa temporada, metade da temporada entrou 6 jogos, e no Copenhague, no restante, jogou 14, quer dizer, muitas vezes está no banco. São Paulo vai me contratar um cara desse com 29 anos. Eu fui olhar um pouco da história aqui do rapaz. Jogou no Reims da França. Jogou tudo em equipe pequena, pô. Não é possível que não tenha um garoto melhor lá na lateral direita do São Paulo. Não é possível, cara.
2: Ah, tem dois, inclusive. Não só o Moreira.
12: O Mike, o Igor e o Mike, o Moreira, pô. Pelo amor de Deus, cara. É só contratação ruim. É Newton, é esse menino, o zagueiro. Aí eu vou caçar mais sobre esse zagueiro. E o Vitor Sá, que o Veloso aprova, o Renan também, pelo nível que nós temos no São Paulo, mas que eu já falei aqui, é artilheiro que não faz gol, né? É atacante que não faz gol, a gente já trouxe os números aqui. Ah, vergonha, São Paulo. 18 horas e 19 minutos?
24: Tá nervoso, hein, Weber?
12: Pô, tá louco, pô. Não, mas o São Paulo é pra arrebentar mesmo. E não é dentro de campo, porque dentro de campo já vamos sofrer mesmo, o restante do ano vai ser de sofrimento.
2: Vai.
12: Né? Dependendo do que acontecer já com o Atlético Paranaense, já vai ficar ali pertinho da zona do rebaixamento. Se perder, vai. Se perder do Atlético Paranaense, dependendo da combinação de resultados, São Paulo já fica bem pertinho. Né? Deixa eu olhar aqui só pra.
2: E o jogo seguinte é contra o Flamengo no Maracanã.
12: Exato, Flamengo no Maracanã que ganhou no primeiro turno, não sei como. Ó, pra vocês terem uma ideia, o São Paulo tem 25 pontos. O primeiro na zona do rebaixamento tem 20. Então, dependendo do que acontecer ali, já tem um fantasminha no cangote do São Paulo. 18 horas e 20 minutos. Vamos para um break rápido. Na volta, a gente fala do Palmeiras, do Santos. E no último bloco, a gente vai trazer o IA que emocionou o mundo e principalmente o Veloso.
2: Foi você que...
12: Sobre Neymar Júnior na Copa de 2030. Eu acredito, como diria o outro. Eu acredito. 18 horas e 20 minutos. Voltamos já já com o Nova Brasil em Campo, com pão de alhozinho. 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
7: Olha, cuidado com o corredor norte-sul parado no sentido da Zona Norte a partir do Parque Ibirapuera. E o trânsito vai ruim até a chegada marginal do Rio Tietê. Pelo menos para uma parte do corredor norte-sul, o caminho da Vergueira e Liberdade te ajuda, para pelo menos você se aproximar ali da região central de um jeito melhor. No sentido de Interlagos, o corredor norte-sul funciona bem mais tranquilo do que no sentido da ZN. 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Ronaldo Rodrigues, Nova Brasil FM.
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0: 18 horas e 24 minutos, voltamos direto com a sua participação, primeiro aqui no YouTube, o pessoal que participa conosco, Levi Pedroso, Vai Santos, a gente vai falar do Peixe agora, o Cleiton já li aqui, o pessoal que participa do Nova Brasil em Campo, mandando a sua mensagem, participando conosco pelo chat, deixe o seu like, se inscreva no nosso canal, acione o sininho de notificações, o Tauan Campos, é isso? Espanha passa amanhã. José Geraldo, palmeirense de Pedra Bela, um abraço pra você. Reinaldo, já li aqui o do Reinaldo. Quem mais aqui? Deixa eu ver na enquete como é que tá nesse momento. O pessoal que participa conosco na enquete. Quem chega à final da Copa do Mundo? 53% França. E no Jornalismo Nova Brasil, pessoal aqui no Jornalismo Nova Brasil, votando, deixando seu like, se inscrevendo no nosso canal. Pessoal no jornalismo acredita mais na França, 62%. Obrigado pela audiência, pelo carinho. Mande a sua mensagem, participe conosco. Um abraço para vocês que mandam a sua mensagem, como no WhatsApp. Áudio de até 20 segundos. Seu nome, lugar de onde você fala, da Espanha ou da França, tá concorrendo, ó. Alexa, na sexta-feira o sorteio da Alexa para você. 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Vamos lá para Alexa, vamos lá.
1: Boa tarde, pessoal do Nova Brasil. Zé Roberto, São Paulino, São José dos Campos. Ô, quero essa Alexa aí, ô Weber. Seguinte, ó, a final vai ser Argentina e França. Argentina é campeã, hein? Eita, nós!
2: Meu nome é Simone, moro no Jardim São Rafael, em São Paulo. E eu estou torcendo pela França, porque não tem mais o Brasil, né? Então vamos pela França mesmo, o Mbappé.
3: Fala, galera da Rádio Nova Brasil, aqui é o Alexandre, eu falo do bairro Jabaquara. Ah, amanhã quem passa vai ser a Espanha. A Espanha vai surpreender a França. Um abraço.
4: Boa noite, Lenilson, Belo Campinas. Boa noite, Welber Veloso. Um abraço pra todo mundo da banca aí. Ah, não vou torcer pra ninguém não. Não dando a Argentina, tá bom. Um abraço. Vai, Corinthians.
5: Boa noite, equipe Nova Brasil. José Tomasi, tá em Paulista. Na minha opinião, tem que dar Inglaterra e Espanha. E se nós estivéssemos num país sério, o Corinthians já tinha fechado as portas. Abraço a todos.
6: Boa noite, Weber, Levi Pedroso, da Zona Norte de São Paulo. Boa noite, Nova Brasil. Quem vai passar amanhã vai ser a Espanha. Vou torcer para a Espanha, mas não tenho certeza não. Abraço a todos.
7: Boa noite, Nova Brasil, aqui é o Danilo de Campinas. E é claro, já está desenhado já, a final da Copa é França e Argentina. Será? Se não for no futebol, a arbitragem ajuda. É isso aí, eu quero minha Alexa, hein?
8: Fala, Eder Lima, boa noite. Felipe Cardi aqui de Campinas. Amanhã, com certeza, vai dar França. Torcendo muito aí pela Inglaterra, mas eu acredito que França e Argentina na final, França campeã.
9: Ô Weber, paga sua conta lá no da Viva, rapaz. Só assim você tá ajudando ele, aqui tá a luz. É o seguinte, eu tô com medo de trupicar na rua e o juiz dá pênalti pra Argentina. Edmar Matos, Campo Grande, MS.
10: Éder Lima, Monteiro de Itaquera. Vai, Palmeiras! Essa final aí vai ser Espanha e Inglaterra. Qualquer uma que ganhar, tamo junto.
11: Fala, Weber. Fala, Nova Brasil. Gessoli aqui, palmeirense, Campinas. Tô torcendo muito pra Espanha. Queria uma Espanha e Inglaterra na final. Quanto às novidades aí do Palmeiras, Veloso, o que temos aí de coisa boa?
0: Daqui a pouco. Vamos.
12: Fala, Weber. Galera aí da Nova Brasil em Campo. Independente do time que passar, seja França ou Espanha, vão ser vice para a Inglaterra. Inglaterra campeã do mundo. Igor Bento de Arthur Alvim. Um abraço. Opa. A todos.
0: Um abraço para você, obrigado pelas mensagens de diversos lugares de São Paulo e também do estado, Ribeirão Preto, Campinas, Mococa no 93,3. São José dos Campos e Araçatuba, todo mundo curtindo o futebol da Nova Brasil e, lógico, a Grande São Paulo. Ó, você quer ver como essa Alexa é boa já? Ó, na caixa ela já funciona, quer ver? Alexa, ligar luz no bar do Cabeção. Ligar luz no bar do Cabeção, cadê?
13: Aí voltou, voltou no break.
0: Voltou?
13: No break voltou.
0: Viu?
13: Voltou.
0: É, viu? O Gaviva caiu, mas voltou.
13: Voltamos.
0: É, boa, Gaviva.
13: Pô, queria uma Alexa dessa aí pra mim, mano.
14: Mas se pagar a conta não adianta não, viu?
0: É, Gaviva.
13: É, mas como que, como é que... Como é que consegue pagar uma conta de luz se tem uma pessoa, que nem clientes como o Weber Lima, que consome, paga drink pras minas e não paga a conta no final do mês? Aí fica difícil também, né?
0: É verdade, Gaviva, tem isso também. Mas vou passar aí pra pagar essa conta, Gaviva. É o seguinte,
13: aí
0: ó,
13: paga uma pra mim também, né?
0: Lógico, pra gente comemorar, né, Gaviva? 18 horas e 30 minutos, vamos falar das coisas do Palmeiras e as novidades do Verdão. Lucas Basílio.
15: Grande tarde, grande noite, enfim, um grande abraço pra você, Weber Lima, abraço especial pra quem curte o Futebol Nova Brasil em Campo. Falamos do Palmeiras, que disputou mais um jogo treino nesse último final de semana. Foi no sábado pela manhã na Academia de Futebol, mais uma vez, diante do Juventus da Moca. Resultado final, placar de 3-1, gols de Heitor, Felipe Anderson e também do meio-campista Larson. Foram disputados 4 tempos de 35 minutos, justamente para rodar ainda mais o elenco comandado pelo técnico Abel Ferreira e para verificar também o desempenho de muitos jovens da base, né? Como o próprio caso do Heitor, atacante de 18 anos, que inclusive marcou o primeiro gol. Ainda não participaram dessa atividade os paraguaios, que retornaram a se apresentar, né, ao Palmeiras lá no centro de treinamento Alviverde. Isso aconteceu hoje pela manhã. Gustavo Gomes, Maurício e também Ramon Sosa se reintegraram ao elenco com aquela sensação de dever cumprido, né? Depois de boa participação com a camisa do Paraguai na Copa do Mundo, eliminando a Alemanha, poderosa Alemanha, inclusive, e caindo diante da outra favorita, a França. Sobre esse desempenho e toda a sensação de disputar uma Copa, Maurício, fala agora no nosso Nova Brasil em Campo.
16: A vivenciar foi um sonho realmente, um momento único na minha vida, vai ficar marcado para sempre. É, todo menino sonha em disputar uma Copa do Mundo um dia e eu conseguindo realizar foi um momento muito marcante para mim, para minha família, para o país também, como a gente se comportou dentro do campeonato. A gente foi muito bem e em nenhum momento a gente se abateu ou deixou cair, então acho que foi um aprendizado muito grande e uma experiência única.
15: Esse então o Maurício, né, que assim como o Gustavo Gomes e também o Ramon Sosa, apenas fizeram aquele regenerativo, um trabalho mais leve, obviamente, mas a partir de amanhã devem gradativamente entrar no ritmo dos demais atletas do elenco, até porque estavam em atividade, né, na maior competição do planeta e também depois curtiram alguns dias de folga. Para encerrar, caso Danilo, a partir de hoje, o jogador que disputou a Copa do Mundo com a seleção brasileira, depois tirou alguns dias de folga, deve sentar com o Botafogo para começar a definir o seu futuro. Ele sabe que o Alvinegro Carioca precisa de dinheiro, precisa negociar os seus jogadores e trata o Danilo como principal ativo do clube neste momento. A prioridade é uma proposta do exterior, que não deve chegar nos valores que o Botafogo queria. Então o Palmeiras passa a ter grande chance de contratar novamente o Danilo pelo valor de 120 milhões de reais, cerca de 20 milhões e meio de euros. Palmeiras já oficializou essa proposta e aguarda a resposta.
0: Veloso, falar de novidades, deve ser a saída mesmo do
17: Maurício.
0: Maurício, né? Essa deve ser a novidade, né?
17: É, deve ser a saída do Maurício, que está para confirmar aí, o Palmeiras tem a proposta, está disposto a liberar. Até porque, como o Maurício não é titular, Weber, tem uma molecada surgindo lá, tem o Belé, né? Tem muita gente, tem o Luiz Pacheco, então tem muita gente ocupando esse espaço ali e pode liberar o Maurício com certeza. E a outra é o Danilo, né? O Danilo, que eu tenho informação que está...
0: Mas falaram que entraram...
17: Com o Botafogo,
0: então,
17: certo com o Palmeiras, só falta botar na...
0: Então, mas parece que entraram clubes europeus aí na disputa.
17: Entrou, mas o Zenit, ele não quer ir pro Zenit. Tem de ver aqui que o Zenit está oferecendo dinheiro, ele não quer ir para a Rússia, não quer jogar no Zenit. E tem também a Roma, e aí Eu acho que é muito difícil.
0: A Roma não dá para seduzir, Veloso?
17: Depende muito do valor que eles vão oferecer também, né? Porque a proposta do Palmeiras também é boa, né? 25 milhões. Eu acho que até se o Botafogo quiser um atleta, o Naves, que o Palmeiras já ofereceu também, acho que o Palmeiras está disposto a liberar. Então eu acredito realmente que nesses próximos dias aí, o Danilo deve confirmar, deve retornar ao Palmeiras. Eu até mandei uma mensagenzinha para ele aqui, viu, Weber?
0: Para saber.
17: Mandei mensagem pro Danilo, falei, e aí, meu filho, chega quando? Tô esperando ele me responder aqui, quando a gente troca umas conversas. Aí.
0: Boa, boa, é, realmente, já falou aqui, se o Danilo chegar, realmente um dos melhores meias do futebol, ou um dos melhores meio campo do futebol do Brasil, será o do Palmeiras. Só que o Flamengo tá se mexendo também no mercado, a gente vai falar sobre isso em instantes. As informações do Santos, Felipe Camargo.
18: Muito bem, Weber, estamos de volta, vamos atualizar então as informações do alvinegro mais famoso do mundo. Jogadores do Santos que tiveram folga neste domingo retornaram às atividades da tarde desta segunda-feira e o Cuca tem agora até quarta-feira para poder definir o Santos que pega o Botafogo, jogo que acontece nesta quinta-feira, próxima quinta-feira, às 7h30 da noite, horário de Brasília, no estádio Nilton Santos. É jogo válido pela rodada 19 do Campeonato Brasileiro, a última rodada do primeiro turno, que está sendo antecipada porque o Santos joga no meio da semana que vem contra a UCV, Universidade Central da Venezuela, é jogo de ida dos playoffs da Copa Sul-Americana. Vamos falar então desse Campeonato Brasileiro, o Santos pode não contar com Igor Vinícius nem com Gabriel Bontempo, jogadores que passaram tempo no departamento médico na intertemporada, o Igor Vinícius se recuperando de uma fratura em um dos dedos do pé e o Gabriel Bontempo lidando com dores no pubis. Os dois jogadores já estão trabalhando no gramado, mas talvez não há tempo suficiente para ficarem à disposição. As atividades desta terça e quarta-feira vão definir se o Igor Vinícius pode ser relacionado e se o Gabriel Bontempo também pode ser aproveitado. Caso contrário, o Gabriel Menino improvisado na lateral direita e o Miguelito no meio-campo serão as alternativas. No comando de ataque, sem Gabigol, que está suspenso, o Santos pode ter Rony, que vem treinando, né, nas últimas atividades. O Tassiano é uma alternativa, mas também é dúvida, né, se vai ser titular ou não. Pra gente finalizar as informações do Santos, Neymar é aguardado no próximo dia 17. E aí, ele se reapresentando, vai trabalhar fisicamente, se recondicionar depois das férias pós-Copa do Mundo, e a tendência é o Neymar à disposição para pegar a Chapecoense, sábado, dia 25, às 18h30, na Vila, no retorno do Peixe à Vila Belmiro na temporada, e o Peixe que pode ter Neymar também reiniciando o seu trabalho, visando até o final da temporada, quando tem contrato com o Peixe, o Weber Lima.
0: E a gente vai trazer daqui a pouco, o vídeo com o IA, é lógico que quem tá no rádio vai ouvir, eu vou traduzindo aí pra
13: vocês.
0: Quero
13: ver esse vídeo aí.
0: É, rapaz, do Neymar, logo depois do break. Mas é o seguinte, vamos agora, porque aí vai ser o assunto aí da notícia do Flamengo, rapaz. O giro pelo Brasil, Antônio Lima.
19: Fala, Weber Lima, um grande abraço a você e a quem nos acompanha no Nova Brasil em Campo. Nesta segunda-feira daremos um giro pelo Brasil, trazendo as últimas atualizações dos clubes brasileiros. O Flamengo entrou no páreo para contratar Thiago Almada. A diretoria rubro-negra procurou nos últimos dias o atacante do Atlético de Madrid da Espanha e avançou por um acordo com o jogador, que também tem proposta do River Plate da Argentina. O Grêmio acertou a contratação do meio-atacante Giovanni Cabral, de 28 anos, que disputou a Copa do Mundo com a seleção de Cabo Verde. O reforço assina por um ano e meio com o tricolor gaúcho. O Internacional contratou Renan Blois e ex-Corinthians como novo gerente de mercado. O cargo estava vago desde o meio de junho. O profissional também já trabalhou com o executivo de futebol do Inter, Fabinho Soldado, no Corinthians e no Flamengo. Na tarde desta segunda-feira, Pedro Emanuel foi apresentado no CT Moacir Barbosa como novo treinador do Vasco da Gama. O português admitiu ser desconhecido por muitas pessoas, mas também demonstrou a confiança no trabalho a fazer.
20: O desafio é grande, como referiu, e bem. Temos uma intervenção que tem que ser imediata, porque, como é lógico, em 18 jornadas o clube trocou duas vezes treinador, é porque naturalmente as coisas não estão bem, mas isso faz parte daquilo que foi a nossa preparação ao longo de vários anos e pela experiência que nós temos daquilo que fazemos. Compreendo também que porque o vosso ceticismo em relação à escolha do meu nome, mas vem muito ao encontro disto que está a falar. Acho que isto é algo que nós temos enquanto equipa técnica, que somos, vimos para organizar, vimos para sermos compactos, vimos para transmitir a confiança que os jogadores neste momento necessitam, mais do que ninguém, eles precisam disso, naquilo que é o nosso processo de treino, naquilo que é o nosso processo de jogo e naquilo que nós podemos fazer em conjunto.
19: O Vasco entra em campo nesta quinta-feira contra o Vitória pela 19ª rodada do Campeonato Brasileiro. Falando em Vitória, as negociações entre o clube baiano e o Grêmio avançaram e Wagner Leonardo está mais perto de retornar ao rubro-negro. Faltam apenas alguns detalhes para que o acordo seja firmado, Weber Lima.
0: E aí, Renan, Thiago Almada no Flamengo estão se movimentando para trazer o jogador argentino.
1: Surpreende, né? Um jogador que até o último jogo era titular numa Copa do Mundo, né? Jogador do Atlético de Madrid. As movimentações que o Flamengo e o Palmeiras têm feito aí é surpreendente, né? Há pouco tempo atrás a gente não imaginava que os clubes brasileiros, né, tivessem capacidade de chegar na Premier League, na La Liga, né? E tirar jogadores de lá pagando valores altíssimos, como tem feito Flamengo e Palmeiras. É um grande jogador, Weber. Mostrou isso no Botafogo, naquele 2024 espetacular. 2024 não, foi 2024.
0: 2024, Botafogo 2024. Foi campeão,
1: Campeão brasileiro e campeão da Libertadores, né? Mostrou isso, grande jogador, mas me surpreende ele não ter a estabilidade na Europa, né? Nem na França, agora no Atlético de Madrid, não consegue ter sequência e colocar seu futebol. Não sei se é questão física, né? Ali no time do Simeone, que isso é uma exigência muito grande. Mas seria uma contratação excelente. Aqui em off o Veloso falou para corrigir a contratação do Paquetá, que não deveria ter vindo. E por um valor também altíssimo. Né? E eu concordo com
14: mais
1: o Veloso.
14: Mais caro ainda do que o Almada.
1: É mais caro do que o Almada. E eu concordo. O Almada hoje é muito mais jogador do que o Paquetá. Só que você equilibrar o time é uma coisa. Agora você desfazer do Paquetá diante do contrato que foi feito, que é o problema. Ele vai ter que manter o Paquetá, então o orçamento do Flamengo aí tá pesado, né, Weber, pra essa...
0: É, se chegar o Thiago Almada, aí realmente aí o Flamengo muda novamente a sua cara do meio de campo,

0: Aí muda, é a cara do time do Flamengo, hein?
1: É, arruma bem o time do Flamengo, porque para mim também a chegada do Paquetá foi um erro de estratégico ali, de trazer um jogador que tinha uma identificação com o clube, mas que não estava jogando bem, e demonstrou isso no Flamengo também, e também na seleção, né? Agora o Almada vem para corrigir esse erro. É um grande jogador, jogador jovem, rápido, fazedor de gols, habilidoso. Por isso que está na Copa do Mundo, tem sido aproveitado nos jogos da Argentina. E é realmente uma grande contratação. Agora, o Palmeiras também estava de olho, viu? O Palmeiras estava tentando também, o Flamengo. Parece que os dois estão disputando o mercado, sim, agora, né? Sim. Palmeiras quer contratar o Danilo, Flamengo quer o Danilo. Palmeiras falou em Almada, Flamengo quer Almada.
2: Porque além de contratar, Veloso, é quer enfraquecer depois, o principal rival. É.
1: Ou então, se não conseguir, vai inflacionar. Né?
2: É. Essa sim, também.
1: É. Já vai criar uma dificuldade, vai inflacionar para que o outro gaste mais. E aí tira o poder de fogo numa próxima situação. Então é toda essa guerra aí, né, comercial também, na disputa desse mercado. Agora, o Flaco pode ser negociado com o Atlético de Madrid. Isso aí pode mudar o cenário dessa negociação também. Vamos ver o que acontece. Parece que o Flamengo deu um passo à frente. Vamos continuar acompanhando, mas se vier para qualquer um dos clubes, tá? Se vier para o Palmeiras, excelente contratação também. Que Palmeiras se reestruturando. E se for pro Flamengo, o Flamengo tem um grande elenco, vai ter mais qualidade ainda.
3: Ah, mas daí se a saída do Flaco. Então, o Veloso tá falando da saída do Flaco. Se ele sair de fato, aí o Almada, né, encaixava perfeitamente, sim, né, no lugar do Flaco.
2: Sim.
3: E com o reforço da casa. O Vitor Roque voltando. Sim. Pô. Aí. E com o Danilo, rapaz. É.
0: Ô Gaviva, Thiago Almada no Flamengo, deixa o Flamengo imbatível, Gaviva.
4: Tá voltando,
5: fica,
4: hein?
5: Fica imbatível. É, mano. Vocês estão ouvindo o barulho do no break aqui, estamos sem luz, dá pra ouvir? Parece um caminhão dando ré aqui, ó.
0: É, exatamente, eu ia falar isso, tem caminhão dando ré aí. Tô ouvindo aí.
5: É, mano. Então, mano, pá, eu gostaria muito que ele fosse pro Flamengo e não pro Palmeiras, viu? Porque aí vai sobrar o Palmeiras no futebol paulista, não vai dar pra mais ninguém, né, mano? É. Só queria deixar um recado aqui, está sendo registrado aqui no Nova Brasil em Campo, o Bar do Cabeção está sem energia elétrica, o freeze desligou, a geladeira desligou, então se a carne azedar, a maionese azedar, depois não vem encher o saco ninguém. Isso aqui é direito, né, mano, isso aqui é direito do comércio, que não tem nada verdade a ver com isso.
0: Verdade. Boa, Gavi. É bom avisar. 18h45, rápido break. Na volta, o vídeo de Neymar e o áudio, logicamente, para quem tá no rádio.
5: Isso eu quero ver.
0: É, aqui no Nova Brasil em Campo, com pão de alhozinho. 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
9: Marginal Pinheiros, ruim nos dois sentidos. A partir da ponte do Morumbi trava, tanto em direção a Castelo quanto em direção a Interlagos. Buscas alternativas. O caminho da Berrini Chucrizeida funciona no sentido do centro. Funchal carregada nas duas direções. O trajeto da Faria Lima dá para você utilizar como caminho alternativo. 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
4: 18 horas e 48 minutos. Voltamos com o Nova Brasil em campo com pão de alhozinho. Com pão de alhozinho da jogo. Deixa eu ver lá no youtube.com/jornalismo Nova Brasil. Como é que tá a enquete lá? Quem vence amanhã? Quem chega à final da Copa do Mundo? Ô, louco, a Espanha passou na frente, 51% para a Espanha. E deixa eu ver lá no Jornalismo Nova Brasil, 61% França. Desconfio que o pessoal do Jornalismo Nova Brasil estará acertando. 61%, portanto, para a França, que chega à final. Vamos ver o vídeo do Neymar?
5: É o seguinte, eu quero ver.
4: É, ô, Celcinho, você deixa aberto o mic, que aí eu vou falando, né? Porque tem tudo, o diálogo em inglês, eu vou passando uma ideia pro nosso ouvinte.
5: Você sabe falar inglês?
4: Não, não sei, mas qual é? Eu vou ler na legenda, né, Gabi? Não sei. Mas vamos lá. Bora. A imagem é daquela do Vingadores, né?
6: Go ahead.
4: E aí aparece o Neymar, que conquistou tudo da Libertadores, com o Neymar de hoje, que vai conversar com o garoto, que é o Neymarzinho, sentado à beira de um lago. Olha, já tô bom pra fazer áudio de descrição, viu?
5: Olha só.
4: Ok. É. Olha lá, ele fala, tudo bem?
7: Do I know you?
8: More than you think.
4: E aí ele tá perguntando se conhece, né? O menino tá perguntando sobre ele, ele fala que ele é do futuro.
7: So that means we managed to achieve our dream of becoming a football.
4: E aí ele tá falando assim, a gente foi jogador de futebol. Ele falou, lógico, fizemos muitas coisas boas. Ele falou, temos amigos, temos mais que amigos, irmãos e tal. E vai, em conversa vai rolando.
7: Can I ask a question?
4: Aí ele vai fazer mais uma pergunta.
7: How old were we when we won our
4: Aí ele pergunta, com quantos anos nós tínhamos quando ganhamos a primeira Copa do Mundo?
8: That's what I wanted to talk to you about.
4: E aí o Neymar chega e fala, é sobre isso que eu vim falar com você, porque não ganhou, né?
8: Mas, I gave it everything I had.
4: Ele tá falando que deu tudo dele, esgotou todas as forças, mas não conseguiu, sozinho ele falou que nunca conseguiria. E é por isso que ele estava ali precisando de uma ajuda.
8: Yes. I just need you to answer one
5: question. Chegou alguém aí com a calça pula brejo.
4: Exatamente. Aí chegou um Neymar, diferente, de óculos, mais velho.
8: Do you want me to try one last time?
4: Olha lá. E aí o Neymar está perguntando se ele quer que ele tente mais uma vez.
8: What year are you from?
4: E aí o Neymar dos Santos pergunta para esse Neymar que chegou por último, de sapato e tudo, de onde ele veio. E aí ele segurando a taça da Copa do Mundo,
5: aí
4: com
5: sim.
4: O ano de 2030. Gostou, Gaviva?
5: Gostei. Vocês bem que falaram, mano. Ah, meus olhos ficou lacrimejando, mano. Gostei mesmo.
4: Pô.
5: Gostei mesmo. Sensacional.
4: Sensacional. Você acha que dá ou não, Gaviva?
5: Acho difícil, muito difícil. A única seleção que aguenta mais uma Copa do Mundo é a da França, que está pronta para 2030.
4: Não, Neymar sem chance, Gaviva.
5: Neymar sem chance. Não, essa aqui já foi na Bacia das Almas, imagina a próxima.
4: E o Neymar comentou esse vídeo, viu? Colocou lá um emoji com os olhinhos lacrimejando, como diria o nosso Gaviva. Dá mais uma, ô Veloso, ou não?
6: Ô, Weber, não dava nem nessa, Weber.
4: Não, mas é que ele vem de lesão, né? Ah,
6: vamos tirar ele da aposentadoria na próxima. O cara que chegou lá em 2030 com aquela taça, ele falou assim, ó, fui lá em Paris e trouxe isso aqui pra gente. Ó. Ele foi lá em Paris buscar.
4: E você, Renan? Não dá, né?
9: Ah, não dá, não dá. Pouquíssimo provável, não. Acho que é possível o Neymar ter chance de jogar daqui 4 anos. Como eu falei, ué, em quatro anos no futebol é uma vida, né?
4: Sim.
9: Ele já foi nessa daqui aos trancos e barrancos. Eu acho pouquíssimo provável.
4: Bom, 18 horas e 53 minutos. Vamos agora falar de Copa do Mundo. E o nosso Renan, o nosso Veloso, o Gaviva vão responder a enquete. Mas antes, as informações do jogo com o nosso Felipe Camargo.
10: Fala, Weber, tudo bem? Um abraço a você, um abraço ao amigo ligado aqui no Nova Brasil em Campo. Vamos falar então da primeira semifinal da Copa do Mundo nesta terça-feira, 16h, horário de Brasília, em Dallas. França e Espanha vão se encontrar. A experiência de Mbappé contra a juventude de Lamine Yamal. Uma França que vem de uma final, um título em 2018 e depois um vice-campeonato em 2022. Bateu a seleção de Marrocos nas quartas de final por 2-0. Encontra uma Espanha que levou apenas um gol também nesse Mundial, vem de uma classificação por 2-1 sobre a Bélgica e chega com uma invencibilidade de 37 jogos. Aliás, nesse último ciclo, a Espanha, nas duas vezes que encontrou a França, conseguiu vencer na semifinal da Euro e depois na semifinal da Liga das Nações. A Espanha, que é a atual campeã europeia e vice-campeã da Liga das Nações. Porém, nesse retrospecto positivo que os espanhóis têm diante dos franceses, confronta com o último retrospecto em Copas do Mundo entre franceses e espanhóis. A última vez que as duas equipes se enfrentaram foi em 2006, na Copa da Alemanha, oitavas de final. E deu França, liderada por Zinedine Zidane. A França que depois de eliminar a Espanha nas oitavas, eliminou o Brasil nas quartas de final e chegou à decisão contra a Itália, perdendo na decisão por pênaltis. Do lado da França, o Tchouaméni está de volta à equipe, o Olise, que estava pendurado, teve o seu cartão zerado e, portanto, Didier Deschamps terá toda a seleção francesa à disposição, vai com o que tem de melhor para a partida em Dallas. Já do lado da Espanha, né? A seleção espanhola tem o Yamal, tem o Pedri, tem toda a sua equipe também à disposição. O desgaste físico tem pesado para a seleção francesa, assim como pesa para a seleção espanhola, mas as duas equipes vão jogar com o que tem de melhor. As duas equipes que só terão as equipes confirmadas minutos antes da bola rolar em Dallas, Weber Lima.
4: Tá certo. E aí, Veloso, na sua opinião, passa quem?
6: Ô, Weber, a impressão que eu tenho nessa Copa aqui é que todo mundo está disputando para ver quem vai ser vice da França. Viu? É impressionante esse time, cara. Troca um, entra outro, o time de reserva é muito bom. A França não está passando aperto, né? Foi aquele jogo do Paraguai, mas o que o Paraguai fez? Foi 1-0 ali, mas... Então a França está muito tranquila. Os jogadores também, o Mbappé, já tem experiência de duas Copas, duas finais, cara.
4: Vai igualar o Cafu se chegar à terceira final.
6: Então, pode chegar à terceira... É aí um dos artilheiros da Copa, tá brigando para ser o maior artilheiro de todos os tempos da Copa do Mundo. Então, assim, tá muito difícil segurar a França. Eu acho que a França passa e, para mim, a França levanta mais uma taça.
4: E na sua opinião, Renan?
9: Eu também acho que a França passa, baseado mais ou menos no que o Veloso falou, a capacidade individual dos jogadores de decisão. Nesse jogo que ele citou contra o Paraguai, quando o negócio tá difícil, saiu o Désiré Doué. Lá do banco, fez uma jogada, sofreu o pênalti e decidiu o jogo, né? O Mbappé fazendo o gol. Então é muita qualidade. Mas eu tô curioso para ver esse jogo. Porque a primeira vez que a França vai enfrentar uma seleção que tem uma característica independente da circunstância, a tal da identidade, né? O DNA. Que é o quê? Aquele jogo coletivo, jogo apoiado, jogo de posse de bola, né? O jogo de controlar o jogo o máximo possível. Vamos ver como que a França vai encarar isso daí, se as equipes vão se encaixar nesse sistema, porque a França, na minha visão, é um tipo de jogo mais vertical, né? Direto,
6: Ela recupera a bola, se ela for atacada...
11: Velocidade.
6: Recupera a bola.
4: É negócio de louco,
11: o,
4: né?
11: A França não é velocidade, a Espanha. Né? Toca, toca, recua no goleiro, gira. Não, velocidade, jogo vertical, é característica dos jogadores. Vamos ver como que vai se encaixar isso. Eu acho que a França tem jogadores com maior capacidade de decisão, que é o que uma Copa do Mundo pede, né? E pra final também. Pra mim, a França é campeã mundial.
4: E você, Gaviva, quem você acredita que chega na final? França ou Espanha?
5: França, e França é campeã. A França só perde pra sorbeba, mano. Se o cara que tem ensorbebado, mano, o cara chega se achando, ou o cara se lasca. Então, a França só perde se ela se achar nesse negócio de sorbeba aí.
4: Como é que é? Soletre soberba, Gaviva.
5: S-O-R-B-E-B-A, sorbeba. É quando a pessoa se acha sorbeba, tá ensorbebado.
4: Tá certo, Gaviva, boa. Eu acho também passa a França e França faz a final com a Inglaterra. Não vai dar tempo da gente falar de Argentina e Inglaterra, mas eu queria falar o seguinte, é um sentimento que eu tive assistindo o jogo, depois acabou e tal, né? Foi para a parte final da partida, a Argentina se sobressaiu na prorrogação com um a mais. Eu tô com a impressão, cara, que a Argentina vai acontecer... Não o mesmo que aconteceu com o Brasil em 2014, mas vai acontecer coisa parecida. Em 2014, o Brasil não enfrentou ninguém. Chegou na semifinal contra a Alemanha, tomou uma cacetada. Eu não estou querendo dizer aqui que a Argentina vai tomar de 7 da Alemanha, não. Mas o Brasil, na primeira fase, para quem não lembra, pegou a Croácia numa estreia que foi ruim. 3-1 o resultado, mas o jogo não foi fácil. O Brasil jogando mal, aí teve o pênalti lá, tal, em Itaquera. Depois jogou contra o México, foi no 0-0 lá em Fortaleza, 0-0. Não conseguiu ganhar do México na primeira fase. E foi pegar Camarões no último jogo, enfiou 4, mas todo mundo já tinha atropelado. A Croácia já tinha enfiado 4-0 e tal. Era a baba do grupo, era a seleção camaronesa. Depois o Brasil passou para as oitavas de final, pegou o Chile. Aí, ganhou desse jeito aí, quem tá vendo? Ah, ó o Brasil, mostrou sua força nos pênaltis contra o Chile.
11: Mas não era o Chile de hoje.
4: Não, não era o Chile, era um Chile melhor. Era um Chile melhor ainda, que tinha uma fase lá que tinha ganho Copa América e tal. Ganhou nos pênaltis, aquele dia lá que o Thiago Silva sentou, chorou na bola e tal. Ganhou. Aí foi pro jogo da Colômbia, que o Zuniga dá aquela porrada no Neymar, acaba quase com a carreira do Neymar. E vence por 2-1. Olha aí, o Brasil tá mostrando a sua força. Colômbia que nunca na vida passou de quartas de final de Copa do Mundo. Chegou na semi. Aí tava junto esse dia, o Veloso, do 7-1?
11: Não.
4: Ah, não tava, você já tinha já saído já. Tava com o Zete. Eu tava com o Zete no dia que a gente tava trabalhando em outro lugar. 7-1. Tá com cara da mesma coisa, que a Argentina não pegou ninguém até agora. Argélia, Jordânia, Áustria, Cabo Verde, Egito, Suíça, e quase toma a virada da Suíça, que o idiota lá foi fazer uma jogada lá, enganar o árbitro e dançou. Tá parecido, a Inglaterra não é essas babas aí, não. Grande abraço, Veloso, até quarta-feira.
6: Valeu, um abraço pra você. Foi legal hoje, hein, ver seu vídeo aí. E quarta-feira a
4: gente vai de volta. Renan, um grande abraço, até amanhã.
9: Até amanhã, Web. Valeu, Veloso. Valeu, Gaviva. Um abraço pra
4: você. Gaviva, paga a conta. Valeu. Eu vou te fazer um Pix, paga a conta, que amanhã vai estar tudo certo.
5: Tá mais do que na hora. Um abraço, Weber, Renan, Veloso, a nossa galera da produção, vídeo, áudio e tudo mais, nossos ouvintes. Tamo junto, amanhã tem mais.
4: Valeu, Wellington de Aracaju, curtindo o nosso futebol. Obrigado pela audiência, pelo carinho, todas as mensagens que chegaram no WhatsApp, no YouTube. Amanhã a gente volta, ó, sexta-feira, o sorteio da Alexa. Fiquem com Deus, o futebol da Nova Brasil, com pão de alhozinho da Jogo. Obrigado pela audiência, tchau.
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25: Olá, boa noite. Agora 7h05. Por aqui tem o som de Maria Rita.

0: Nova Brasil com o som dos Engenheiros. Mais que moderna brasileira. Agora 7:19, ótima noite.
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2: Conviver com uma doença inflamatória intestinal requer alguns cuidados no dia a dia, mas é possível manter uma boa qualidade de vida. A alimentação balanceada, a prática de atividades físicas leves, técnicas de relaxamento e o controle do estresse são importantes aliados, já que o estresse pode desencadear ou intensificar os sintomas. O acompanhamento médico regular é fundamental para monitorar a evolução da doença, ajustar o tratamento quando necessário e garantir um melhor controle ao longo do tempo.
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7: Bora falar do caminho ainda pela marginal do Rio Tietê, complicado sentido Ayrton Senna. Tem ocorrência ali pela pista expressa na altura do Parque São Jorge. Vem tudo travado desde a ponte Gil de Mesquita. Claro, a expressa é pior, mas as outras pistas também travam logo na sequência. O caminho da Marquês São Vicente, Norma Pierutinho, Gianotti, Sérgio Tomás, te ajuda um pouco. 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Ronaldo Rodrigues, Nova Brasil FM.
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0: 7:22, de volta com Ana Carolina. Elevador.

0: Novo Brasil, som de Caetano Veloso, Lua Estrela, mais que moderna brasileira, agora 7h38. Ótima noite.
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4: Regis Bittencourt ainda continua difícil nos dois sentidos entre Itapecerica da Serra e o Rodoanel Mário Covas. E o Rodoanel Mário Covas pela pista interna, ou seja, quem segue no sentido de Perus, com pelo menos 4 ou 5 quilômetros de congestionamento para você conseguir se aproximar da região da Regis. Quem está pela pista externa para se aproximar da Regis Bittencourt ali pelo Rodoanel, a situação melhorou bastante. Regis Bittencourt também fica carregada nos dois sentidos no trecho próximo ao Largo do Taboão. 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
0: Agora 20 para as 8, já de volta aqui na rede Nova Brasil FM. Mais que moderna, brasileira. E a gente curte mais uma sequência, a qual quem abre é o Capital Inicial. Você curte e relembra comigo agora o som de O Passageiro. Excelente semana para você, obrigado pela sintonia.

0: Nova Brasil, curtimos ele, Drão, com Gilberto Gil, mais que moderna brasileira, agora 3 para as 8, já tem Sob Medida.
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2: Olha, atenção para vários pontos de interdição a partir das 10 horas da noite de hoje da Marginal do Rio Tietê. Em ambos os sentidos, entre Pontos Remédios e a Avenida Aricanduva, ou seja, por toda a extensão, em vários pontos durante a madrugada serão feitos bloqueios para a realização de obras de manutenção e limpeza. Fique atento com os desvios que serão montados por parte da CET. Muita atenção aí durante essa noite e madrugada. 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Ronaldo Rodrigues, Nova Brasil FM.
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13: Olá, eu sou João Marcelo Bosco. Ele começa agora o novo Sempre Vem aqui na Nova Brasil. Toda segunda-feira, 8 horas da noite, a gente tem esse espaço aqui na rádio para apresentar novos artistas da nova música brasileira para todo o país. Então não esqueça, toda segunda-feira, 8 horas da noite, estamos aqui com o melhor da nova música brasileira. E para abrir o programa, você vai curtir a emocionante versão de Pontes Indestrutíveis, clássico de Charlie Brown Jr. com João Gomes, JP e Mestrinho. Essa faixa faz parte desse projeto colaborativo Dominguinho, um dos maiores marcos da música brasileira em 2025. Essa reunião trouxe forró, MPB e muitas, muitas matrizes musicais da música especificamente feita no Nordeste do Brasil. Cada estado é um país com imensas contribuições. O álbum deu origem a uma turnê nacional de muito sucesso e também conquistou o reconhecimento internacional porque venceu o Grammy Latino de Melhor Álbum de Música de Raízes em Língua Portuguesa. Foi gravado no cenário poético, belíssimo, o Sítio Histórico de Olinda, em Pernambuco. Então temos aí o violão do JP, a sanfona incrível do Mestrinho, um dos maiores da história do instrumento aqui no Brasil, e também a voz do grande João Gomes, que lota estádios e, sem preconceito, vai abraçando diversos segmentos da música popular brasileira. Então é isso aí. Agora, o novo Sempre Vem para você aqui na Nova Brasil. Mais que moderna, brasileira.
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0: Você acabou de ouvir João Sabiá, dele mesmo, Mesmo Que Seja Longe. Ouvimos também a Josiara em Corredeiras. Tivemos também Clara Valverde em Burburinho e abrimos com Dominguinho, Pontes Indestrutíveis. Você está ouvindo a Nova Brasil, esse é o Novo Sempre Vem, um espaço toda segunda-feira, 8 horas da noite, com uma hora de duração para nova música brasileira. Abrindo a próxima sequência, Jovem Dionísio e Gilsons em Algum Ritmo. Algum Ritmo traz uma brincadeira com a palavra algoritmo. Isso porque a colaboração entre os dois grupos, as duas bandas, nasceu através de associações feitas diretamente pelas plataformas digitais, o que acabou inspirando o algoritmo, o nome Algum Ritmo. Essa música tem um clipe muito bonito dirigido pelo Felipe Fonseca, retratando um pouco o isolamento da nossa época, desses dias, né? Estamos perto e longe ao mesmo tempo. A canção também traz uma mensagem de esperança, tem leveza e tem uma busca, um desejo por conexões reais. Você está ouvindo O Novo Sempre Vem, essa é a Nova Brasil, mais que moderna, brasileira.
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0: Você acabou de ouvir Manhana, diretamente do seu álbum Manhana Canta JG, ela funde João Gomes e João Gilberto. A canção escolhida aqui do João Gomes, do universo do João Gomes, é Fica Comigo, e do mundo do João Gilberto vem nada mais, nada menos do que Chega de Saudade. As duas juntas formaram um popurri da Manhana. Recomendamos o álbum Manhana Canta JG. Antes tivemos esse encontro de gerações, o Silva com Marcos Valle, Copo d'Água. Tivemos também o duo Benzie na canção Véspera. É isso aí, você está ouvindo o Novo Sempre Vem na Nova Brasil, uma rede muito grande que atinge o Brasil inteiro e só cresce, e é dedicada exclusivamente à nossa música brasileira em suas múltiplas, diria, centenas de vertentes. Agora a gente vai dar um pulo na redação da Nova Brasil. Vamos ouvir o Henrique Oliveira, que trabalha na produção. Ele trouxe aqui uma sugestão, uma faixa pra gente ouvir juntos. Vamos lá.
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2: Fala galera da Nova Brasil, tá no ar o Novo em Cena, o seu ponto de encontro com os novos talentos e os lançamentos que estão renovando a nossa música.
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2: E hoje a gente vai falar da cantora e compositora Bruna Black, cria de Diadema, a voz do duo Avoar. Ela acaba de lançar uma releitura sensível de um dos maiores clássicos do cancioneiro nordestino, Feira de Mangaio, eternizada por Clara Nunes.
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2: E olha que interessante, antes de ser indicada ao Grammy Latino, a Bruna Black já cantava nos vagões de metrô de São Paulo, da linha de trem aos palcos. E agora você vai curtir Feira de Mangaio com Bruna Black aqui no Novo Sempre Vem.
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0: Você acabou de ouvir Jean Tassi e Yuri Rio Branco na música Diz Pra Mim. Ouvimos também uma faixa que, se não virou um sucesso estrondoso, posso garantir que é cultuada por muita gente, Eterno Verão, da Mamundi. Ouvimos também Joyce Alane na música Migalhas. Estamos ouvindo aqui, estamos juntos aqui no Novo Sempre Vem, essa é a Nova Brasil. Toda segunda-feira, 8 horas da noite, temos esse encontro com uma hora do melhor da nova música brasileira. Semana que vem, vamos anunciar Nova Brasil e o Novo Sempre Vem, o próximo show que vai acontecer, show ao vivo, com a nossa banda de apoio e muitos artistas convidados. Fique ligada, fique ligado. Semana que vem a gente vai dizer quando será o show. Nova Brasil, mais que moderna, brasileira.
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0: Agora vamos ouvir o grupo Os Garotim, de São Gonçalo, Rio de Janeiro, a música 0 a 100. Olha, você ouviu primeiro na rádio, no Brasil, aqui na Nova Brasil. Esse grupo formado pelo Anchieta, Cupertino e Léo Guima. Essa faixa realmente, primeiro, chamou nossa atenção na internet e rapidamente a Nova Brasil, que tá ligado porque é moderna e brasileira, trouxe esse grupo. Essa música foi escrita pelo Anchieta e pelo Josué Moreira. Ela mistura o R&B, o Neo Soul dos anos 90 e, claro, música popular brasileira. Levou o Grammy Latino de melhor